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Merece mais, muito melhor com você, informação e música na medida certa, sempre. Aquele abraço, obrigado pela sintonia nesta manhã, temperatura é de 14 graus, tempo encoberto no Vale do Taquari. Seguindo tem Zezé de Camargo e Luciano.

Camargo e Ivete Sangalo aqui na programação da BC Mais FM. Olha aí, tempo encoberto, a meteorologia prevê para hoje ainda chuva, né? Aqui na região do Vale do Taquari e também para outras regiões do estado do Rio Grande do Sul, né? O tempo, então, ele não firma totalmente ainda, né? Até porque a previsão de chuva, ela continua também aqui para o Vale. Hoje, a previsão é de cerca aí de 30 milímetros ainda aqui no Vale. Para amanhã, 15, e aí na quarta-feira em diante, ali da quarta-feira em diante, não tem previsão de chuva no Vale, tá? Da quarta-feira em diante, a chuva dá um descanso aí, né? E o sol predomina na região do Vale do Taquari. Aí a temperatura vai cair um pouco mais também, tá bom? Para hoje, a máxima pode alcançar os 20 graus aqui no Vale. 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Mais FM. 6h27, agora 6h27.

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0: Em nome do Pai, do Filho e do Espírito Santo. Amém. Iniciamos este novo dia, esta nova semana, colocando nossa vida nas mãos de Deus. No Evangelho de hoje, Jesus proclama: O Espírito do Senhor está sobre mim, porque Ele me ungiu e me enviou. Ao encerrarmos o mês vocacional, agradecemos a Deus por todas as vocações. Senhor, ajuda-nos a reconhecer o Teu chamado e a responder com generosidade. Que nossas famílias e comunidades sejam lugares onde nasçam e cresçam novas vocações. Como Jesus, queremos também ser enviados para levar esperança, paz e amor aos nossos irmãos. Maria, Mãe das Vocações, ensina-nos a dizer nosso sim a Deus e à missão. Rezemos. Ave Maria, cheia de graça, o Senhor é convosco. Bendita sois vós entre as mulheres, e bendito é o fruto do vosso ventre, Jesus. Santa Maria, Mãe de Deus, rogai por nós, pecadores, agora e na hora de nossa morte. Amém. Senhor, abençoa este novo dia, esta nova semana, e faz de nós instrumentos do Teu amor. Em nome do Pai, do Filho e do Espírito Santo. Amém. Com a bênção de Deus, com a proteção de Nossa Senhora, desejo a você e a sua família um bom dia e uma semana abençoada.
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2: Muito bem, daí a hora da Ave Maria aqui na programação Brécia Mais FM, muito melhor com você.
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1: Muito bem, bom dia, Brécia Mais. Olha só, informações daqui a pouquinho, o motorista fica gravemente ferido após Civic colidir de frente com uma carreta ali na Serra de Pouso Novo, hein? O condutor do automóvel, 27 anos, ficou preso nas ferragens e foi encaminhado ao Hospital Bruno Born. O motorista da carreta não se feriu. Sepultada ontem, a mulher gaúcha que morreu em Santa Catarina, ela foi atingida por um raio. Estava passeando com o marido na beira da praia. O tempo começou a se armar e aí teve, né, descargas elétricas. A mulher foi atingida por um raio. O marido dela não se feriu. O fato que ocorreu foi na sexta-feira, da tarde. A mulher estava passeando junto com o esposo, né, e foi atingida então por um raio. Aí ela foi atendida no local por algumas pessoas que passavam por ali, chamaram o SAMU. Aí foi encaminhada primeiramente à UPA de Santa Catarina, posteriormente ao hospital em Florianópolis, mas no sábado ela não resistiu. O sepultamento ocorreu foi ontem. E a identidade da mulher aí, né, é a... Ela que é natural de Caxias do Sul, em Dinara Arese, 39 anos. Ela estava na Praia da Pimenta, em Palhoça, Santa Catarina. Chuva abaixo dos cenários mais extremos reduz risco de enchente no Taquari. Mas a atenção continua nas cabeceiras. Ali que está o problema, né? Nas cabeceiras. As próximas horas aí, portanto, serão decisivas para confirmar o comportamento do rio. Lá na sexta-feira, com Deus nos acuda, né? Prefeitos, prefeita, todo mundo falando em enchente e não sei o que, chuva e isso e aquilo. Mas até agora nada ainda, né? O cenário para o rio Taquari ontem foi menos preocupante do que aquele projetado inicialmente para o fim de semana. A chuva registrada ficou abaixo aí dos cenários mais extremos que chegaram a ser previstos, né? O que reduz a possibilidade, então, de uma enchente de grandes proporções no Vale do Taquari. Então, que bom, né? Melhor assim. Morador de Soledade morre durante partida de futebol em Antagorda. Vladimir Henrique da Silva, o Deca, passou mal enquanto disputava um jogo na categoria veterano. Homem de 40 anos de idade, identificado como Vladimir Henrique da Silva, mais conhecido por Deca ou Dequinha, morreu durante uma partida de futebol, foi na tarde de sábado, em Antagorda. Natural de Soledade, Deca participava de um jogo na categoria veterano quando passou mal durante a partida. Ele chegou a receber os primeiros atendimentos ainda no campo de futebol. Foi encaminhado ao hospital, mas não resistiu, apesar dos esforços da equipe médica. E Deca, foi velado na Capela Central de Soledade, sepultamento ontem. Papai estava jogando futebol 40 anos ele, hein? Tava em Antagorda ali, né? Jogando futebol. Muito bem, alguns destaques aí pra você na programação. Brece mais, daqui a pouco tem muito mais pra você que tá ligado aqui.
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1: Olha aí, 17 para 7. 7 da manhã tem por aqui. Horário político obrigatório e gratuito, hein? Daqui a pouco, fique ligado aqui na Brécia Mais.

Muito bem, Rancho do Vale, Tião Carreiro e Pardinho, Fabrécia Mais FM, muito melhor com você. Motorista aqui de caminhão que caiu em Arroio, no município de Arroio do Meio, segue internado na UTI em Lajeado. Uma noite a cavalo. Tonique Tinoco,

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0: Ok, já estamos de volta, né, aqui na programação Brescia Mais FM, muito melhor com você amanhã da segunda-feira, hoje 31 de agosto, em último dia do mês de agosto aí, né? Daqui a pouco tem o horário político obrigatório na programação aí da Brescia Mais. Vai até às 7, é das 7 até às 7h25. Muito bem, olha só, lembrando, hein? Porto de Estrela recebe celebração gospel gratuita com a banda gaúcha Opus Dei no dia 7 de setembro. O evento aí é promovido pela igreja, né, de Igreja Evangélica de Estrela.
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0: E terá música, churrasco, chimarrão e atrações aí para toda a família. Show de bola aí, né? Marque na sua agenda, dia 7 de setembro. Já tá aí, né? Já tá aí, 7 de setembro.

Mato Grosso e Matias, aqui na Brécia Mais FM, Santa Maria. 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
10: Muito bem, depois então do horário político obrigatório e gratuito, estamos chegando aí com visão geral na programação aqui da Brécia Mais FM, muito melhor com você, né? 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Começando aqui então, visão geral para você. Na Brécia Mais, e vamos trazendo aqui a previsão.
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10: Muito bem, vamos lá. Previsão do tempo aí para você, né, que se liga. Aqui na Brécia Mais FM, tempo apresenta-se nublado. Neste momento, a meteorologia prevê para hoje, aqui no Vale do Taquari, que a chuva deve persistir, né, vai continuar a chuva. Ao menos aí para hoje, 30 milímetros. Para amanhã cai pela metade. Para amanhã, 15 milímetros aqui no vale. Depois a chuva dá uma trégua, né? E vamos ter aí dias com sol. Porém, a temperatura vai cair, né? Principalmente a mínima. A máxima até vai se manter. Para hoje, temperatura aqui na região do Vale do Taquari, a máxima hoje pode chegar aos 20 graus. Estamos agora com 14 graus, tempo bastante encoberto, nublado, no Vale do Taquari, né? E olha, um tornado atingiu o oeste de Santa Catarina, conforme a Metsu Meteorologia. O fenômeno foi registrado entre o final da tarde e o começo da noite de ontem, durante tempestades naquela região. O registro aí do tornado do tipo Wedge, no oeste catarinense, foi feito aí por um grupo de caçadores de tempestades que acompanhava as tempestades na região. Fizeram algumas imagens aqui, inclusive, né? Lembra aquele filme Twister, onde o pessoal corre atrás dos tornados, enfim? É mais ou menos isso que aconteceu, né? Tornado de grandes dimensões foi registrado entre o fim da tarde de ontem e o começo, né? Na noite de domingo, na zona rural do município de Campo Herê, na região oeste do estado do vizinho do estado vizinho aí, Santa Catarina, né? O registro do tornado no oeste catarinense foi feito por um grupo de caçadores de tempestades. Eles acompanhavam as tempestades naquela região. Não há ainda informações sobre danos pelo fenômeno. Geralmente associado a tempestades severas, especialmente supercélulas, né? Esse tipo de tornado pode atingir grande intensidade e provocar danos significativos. O termo Wedge descreve principalmente a aparência do tornado e não necessariamente a sua intensidade, embora muitos aí tornados, né, em Cunha sejam violentos. E o de ontem era mais ou menos assim, tornado em Cunha. Imagens de radar meteorológico mostravam várias células de tempestades atuando no oeste de Santa Catarina e com chuva localmente forte e intensa, granizo de vários tamanhos e vendavais. Inclusive, na sexta-feira, uma mulher morreu, ela foi atingida por um raio na beira da praia, lá em Santa Catarina, né? Estava caminhando na orla quando foi atingida pelo raio. O marido dela estava junto, porém ele não se feriu e a mulher acabou perdendo a vida, hein? Imagina! Ela que é gaúcha natural de Santa Maria. Santa Maria ou Caxias? Deixa eu ver aqui direitinho. Mulher aí, então, né, que acabou perdendo a vida, foi sepultada ontem. Mulher natural de Caxias do Sul, aí na Serra. Morreu, foi no sábado, mas foi atingida na sexta-feira, quando caminhava, então, né, na Praia da Pinheira, em Palhoça. A vítima foi identificada como Endinara Arese, de 39 anos, hein? Imagina aí, você sai de casa, né, para uma viagem de passeio, de férias, enfim, vai caminhar na beira da praia e é atingido por um raio. O marido da mulher, ele não sofreu ferimentos e ela acabou perdendo a vida. Foi encaminhada para o hospital e no sábado faleceu e ontem foi sepultada, então, né? Muito bem, agora 21 minutos faltando para as 8 horas da manhã. 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Vamos lá, dando sequência. Está na hora também das cotações agropecuárias, valores aí repassados pela Emater RS. O arroz saca de 50 quilos, preço médio R$ 74,00. O boi quilo vivo, preço médio R$ 12,48. Tem o búfalo quilo vivo, preço médio R$ 9,87. O cordeiro quilo vivo, preço médio R$ 14,54. O feijão, 60 quilos, preço médio R$ 186,11. Leite litro, preço médio R$ 2,48. E o milho, 60 quilos, preço médio R$ 60,23. A soja, 60 quilos, preço médio R$ 131,38. O suíno, quilo vivo, preço médio R$ 5,28. O trigo, 60 quilos, preço médio R$ 69,81. E a vaca, quilo vivo, preço médio R$ 11,18. Tá bom? Valores aí, né? Através da Emater RS, cotações agropecuárias, aqui na Brescia Mais FM, para você. Vamos dando sequência, agora tem...
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10: Este é o Informe Diário, então, para você aqui na programação Brescia Mais. E a chuva abaixo dos cenários mais extremos, né? Reduz o risco de enchente no rio Taquari, mas a atenção continua nas cabeceiras. Na sexta-feira, já vários vídeos circulando, né, de prefeitos da região preocupados com o volume de chuva, que não se concretizou na realidade. O cenário para o rio Taquari é menos preocupante, né, do que aquele projetado inicialmente para o fim de semana que passou. A chuva registrada ficou abaixo dos cenários mais extremos que chegaram a ser previstos aqui para o estado do Rio Grande do Sul e para várias regiões, inclusive o Vale do Taquari. Ou seja, a possibilidade de uma enchente de grandes proporções no vale foi por água abaixo, né? Mas ainda continua aquele cenário de alerta, porque a chuva ela persiste ainda hoje, talvez amanhã, nas cabeceiras do rio Taquari Antas. Isso significa que o risco ele não pode ser descartado até o momento. Outro ponto importante é que a chuva nem está distribuída de maneira uniforme. A faixa de instabilidade se desloca para o norte e nordeste do estado. 17 minutos faltando agora para as 8 horas da manhã. É a programação Brescia Mais FM. Muito melhor com você. Muito bem, olha só, o Porto de Estrela vai receber uma celebração gospel gratuita com a banda Opus Dei, no dia 7 de setembro, é segunda-feira da próxima semana, tá? E o evento é promovido pela Igreja Evangélica de Estrela. A partir aí das 17 horas, a comunidade poderá participar gratuitamente deste evento, que vai contar aí com a participação da banda gaúcha Opus Dei. Essa banda é muito legal, muito bom. É um momento dedicado à fé, à união e à celebração de Cristo. Promovido e realizado, então, né, pela Igreja Assembleia de Deus de Estrela, o encontro foi pensado para reunir famílias, amigos e a comunidade em um ambiente de confraternização. E não vai ter cobrança de ingresso, né? E embora tenha uma programação voltada ao público gospel, o evento é aberto a pessoas de todas as religiões e também aqueles que desejam participar de uma tarde de música, convivência e celebração. Além do show da banda Opus Dei, a programação contará com churrasco, brinquedos para as crianças e espaço para o tradicional chimarrão, com erva mate e água quente à disposição do público. A proposta é proporcionar uma experiência para toda a família, né? Unindo música, gastronomia, cultura gaúcha e principalmente momentos de fé e de comunhão. O evento então será dia 7 de setembro, a partir das 17 horas, no Porto de Estrela, com entrada totalmente gratuita. 15 minutos agora faltando para as 8 horas da manhã. Esta é a programação da Brescia Mais FM, muito melhor com você. Também daqui a pouco vamos trazer aí o esporte, para quem se liga, né? Aqui na Brescia Mais. Fique ligado você também e acompanhe aqui a nossa programação. Vamos para o intervalo, a gente volta na sequência com muito mais.

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5: É isso aí, Visão Geral. 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Vamos seguindo.
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5: Mais uma vez, então. E a expectativa de liberar parcialmente o tráfego de veículos leves na ponte da RS-129 entre Encantado e Mussum no fim de semana não se confirmou, hein? A elevação do nível do rio Guaporé dificultou

Nada. Então, somente para carros leves aí, né? Que ainda não foi liberada. A ponte permanece interditada para veículos desde 24 de julho. Enquanto isso, veículos leves utilizam desvio por Roca Salles e caminhões e carretas precisam seguir por rotas alternativas. A previsão da EGR é de liberação completa da ponte entre os dias 27 e 28 de setembro. E a praça de pedágio ali da EGR, desde a última sexta-feira, através de uma liminar, voltou à cobrança do pedágio. As cancelas estavam levantadas desde a quarta-feira, a pedido, também através da justiça, da CDL de Mussum, o que, portanto, foi feito, né, depois de alguma espera, mas aí a EGR entrou com uma nova liminar e conseguiu, então, na justiça, novamente realizar a cobrança do pedágio, que continua sendo feito ainda, né, nesta segunda-feira. 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

Agora, 8 minutos faltando para as 8 horas da manhã. 8 para as 8. Temperatura de 14 graus, tempo encoberto. Bem fechado, né? Tempo nubladão ainda aqui na região do Vale do Taquari. E a meteorologia não descarta algum temporal ainda para o dia de hoje também aqui no Vale. 8 para as 8. 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
1: Muito bem, Brescia Mais FM. Muito melhor com você. Aqui na programação, né? Agora 7h58. 7h58. Na programação aqui da Brescia Mais FM, a gente dá agora a sequência no Visão Geral e vamos trazendo também outros conteúdos aí, né, para você que tá ligado e sintonizado, acompanhando aqui a programação da Brescia Mais. Olha, o Congresso deve analisar 5 pautas em esforço concentrado nesta semana. É, escala 6x1, por exemplo, taxa das blusinhas, tudo está na lista. Quem traz detalhes é o Marquesan Araújo.
2: O Congresso Nacional deve concentrar as votações nesta semana em 5 temas que estão na agenda acordada entre o governo e as presidências da Câmara e do Senado. A programação está prevista para o período de 31 de agosto a 4 de setembro. Entre as propostas está a que prevê mudanças na jornada de trabalho e pode acabar com a escala 6x1. A matéria já passou pela Câmara e agora é analisada pelo Senado. Também está na lista a PEC da Segurança Pública. O texto altera a distribuição de competências entre União, estados e municípios na área. Outra prioridade é a missão de competências entre União, estados e municípios na área. Outra prioridade é a medida

0: provisória que suspende a cobrança do imposto de importação de 20% sobre compras internacionais de até 50 dólares. É a chamada taxa das blusinhas. A medida precisa ser aprovada pelo Congresso para continuar em vigor. O prazo de validade termina em 8 de setembro. Os parlamentares também devem analisar o projeto que cria um regime tributário específico para serviços de data centers. A proposta é conhecida como Redata. Segundo o governo, o programa pode estimular até 500 bilhões de reais em investimentos no setor. Fecha a lista o projeto que cria a Política Nacional de Minerais Críticos e Estratégicos. A proposta estabelece regras para a exploração desses recursos e define critérios para a participação do Brasil nesse mercado. As 5 matérias devem ser analisadas ao longo desta semana, mas o cronograma das votações ainda pode sofrer alterações durante a tramitação no Congresso. Reportagem Marquesan Araújo.
1: Muito bem, então, Marquesan Araújo com a informação. E olha, pequenos negócios em crédito pode ajudar empreendedores a manter e ampliar atividades. Reportagem Bianca Mingotti.
2: O acesso ao crédito pode ajudar pequenos empreendedores a manter as atividades, organizar o caixa e investir na expansão dos negócios. Em Abaetetuba, no Pará, o artesão José Roberto do Carmo Ferreira, conhecido como Beto, trabalha há mais de 40 anos com o Miriti. O ofício foi aprendido ainda na infância com o pai e hoje inclui brinquedos, peças decorativas e outros produtos vendidos para diferentes estados e também para o exterior. Formalizado como MEI, Beto já buscou crédito no Banco da Amazônia para manter a produção. Segundo ele, os recursos ajudam principalmente nas despesas com matéria-prima, tintas e mão de obra.
3: Assim que eu organizar a minha vida, que eu pretendo sim, porque isso aí foi de suma importância para mim, para a minha empresa, foi de suma importância. E a gente precisa, né, do capital de giro para estar trabalhando, como eu já falei, com tranquilidade, para ver o melhor momento de vender.
2: Em Belém, o crédito também ajudou o empresário Renan Couto, de 34 anos, a ampliar uma barbearia voltada ao atendimento infantil. Depois de identificar a falta de espaços preparados para receber crianças atípicas, ele investiu em uma estrutura maior, com brinquedos educativos e melhorias no atendimento.
4: Com a iniciativa do Base Acredita, que é esse estímulo ao empreendedor, eu pude ampliar, sair do local onde eu estava para um local melhor, pude dar condições melhores dentro do espaço, né, para o nosso cliente.
2: Entre as opções oferecidas pelo Banco da Amazônia está o Base Acredita MEI, voltado a microempreendedores individuais que precisam de recursos para investir, manter ou ampliar suas atividades. A linha atende setores como comércio, serviços, produção e artesanato. Para participar, é necessário cumprir requisitos como ser MEI, optar pelo Simples Nacional, ter apenas um estabelecimento e não participar de outra empresa como titular, sócio ou administrador. O gerente executivo de micro e pequenos negócios do Banco da Amazônia, Daniel Moura, destaca a importância do crédito para fortalecer a economia regional. Abre aspas. O lançamento consolidado do Base Acredita marca uma nova era no atendimento ao microempreendedor na nossa região. Fecha aspas. O programa também reúne outras modalidades de microcrédito para diferentes perfis de empreendedores na Amazônia Legal. Reportagem Bianca Mingotti.

0: Brescia Mais FM, muito melhor com você. 8:04 agora. 8:04. E o Visão Geral segue por aqui, né? Até às 9 horas da manhã. Seguindo então com outros destaques para você, aqui é de que o comitê gestor vai definir em 2027 quanto cada estado e município receberá do IBS. Quem traz detalhes é a Paloma Custódio.
1: O Comitê Gestor do Imposto sobre Bens e Serviços deverá divulgar em agosto de 2027 o coeficiente de participação de cada estado e município na distribuição da receita do novo tributo criado pela reforma tributária. Até a divulgação dos coeficientes, as informações fiscais referentes ao período de 2019 a 2026 terão papel fundamental no cálculo da participação de cada ente federativo. Diferentemente do sistema atual, a nova tributação será baseada no princípio do destino. Com isso, a receita do IBS será direcionada principalmente ao local onde ocorre o consumo e não à origem da operação. No entanto, a mudança não será imediata. A reforma estabeleceu um período de transição de longo prazo para reduzir o impacto das perdas e dos ganhos de receitas entre os entes. Segundo o comitê, essa transição ocorrerá gradualmente. Nos primeiros anos, 80% da receita do IBS destinada aos municípios será distribuída com base no histórico de arrecadação do ISS e na cota parte municipal do ICMS. Os 20% restantes seguirão o critério relacionado ao destino do consumo. Nesse contexto, o coeficiente servirá para determinar a participação do município na parcela histórica. O advogado tributarista e sócio do Tax Group, Luiz Garcia, explica que o coeficiente representa, na prática, a fatia do bolo que cada estado e município tem na divisão da receita do IBS.
2: Esse coeficiente ele é vital, porque é ele que eventualmente vai garantir que nenhum estado ou cidade perca receitas de forma abrupta, permitindo que os prefeitos e governadores planejem seu caixa e, obviamente, as despesas relacionadas à saúde, educação, segurança, etc., etc., sem que tenha grandes variações nos próximos anos.
1: Segundo Garcia, municípios pequenos com alta concentração de empresas prestadoras de serviços estão entre os que podem enfrentar maiores perdas de arrecadação com a mudança, já que tendem a ter menor participação no consumo de bens e serviços produzidos em outras localidades.
2: Eventualmente, isso pode ser compensado pela questão do coeficiente de participação. Mas há dúvida se efetivamente isso vai conseguir equalizar a situação atual. Portanto, há a necessidade por parte desses municípios de um forte planejamento. Há também a necessidade de se buscar a diversificação da economia através de buscas de soluções que eventualmente tragam soluções arrecadatórias.
1: Além da transição gradual, o novo sistema prevê a retenção de 5% de toda a receita arrecadada com o IBS para compensar os entes federativos que registrarem maiores perdas relativas durante a mudança do modelo de distribuição. Reportagem Paloma Custódio.
0: Muito bem, Paloma Custódio, as informações para você aqui na programação, né, da Brescia Mais FM. E o STF decide que salário de auditores fiscais estaduais e municipais deve seguir teto local. Juline Progozelski.
3: Auditores fiscais de estados e municípios devem continuar submetidos aos tetos remuneratórios estabelecidos nos respectivos entes federativos. A decisão foi tomada por unanimidade pelo Supremo Tribunal Federal em julgamento virtual encerrado no dia 18 de agosto. A ação questionava a aplicação desses limites e defendia que, após a reforma tributária de 2023, os auditores fiscais teriam passado a integrar uma carreira de caráter nacional. Com isso, a categoria deveria seguir o teto salarial dos ministros do STF. Relator do processo, o ministro Gilmar Mendes, rejeitou o argumento. Segundo ele, a Constituição distribui a atividade de administração tributária entre União, Estados, Distrito Federal e municípios. Para o ministro, a reforma tributária ampliou a cooperação e a coordenação entre as administrações tributárias, mas não unificou as carreiras nem os planos funcionais. Gilmar Mendes também lembrou que o Supremo já reconheceu a validade de limites próprios para a remuneração de servidores estaduais e municipais. Com isso, os auditores fiscais estaduais e municipais permanecem sujeitos aos tetos remuneratórios aplicáveis em cada ente federativo. Reportagem, Juline Pogorzelski.
0: Muito bem, vamos agora aí um intervalinho, a gente volta na sequência, né, com a continuidade aqui do Visão Geral, nesta manhã de segunda-feira. Continue ligado por aqui, acompanhando a nossa programação. 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
6: 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A temperatura nesse momento está aí na casa dos 14 graus, né? Permanece aí em 14 graus a temperatura aqui no centro da cidade de Nova Brécia. Bom, seguindo aí com outras informações, agora tá na hora também da polícia, o trânsito, aqui na programação Brécia Mais FM, para você.

Ok, então, né, o trânsito e a segurança pública na Brécia Mais. Para começar, então, primeiramente, o trânsito e as últimas informações, então. Olha só, um grave acidente ocorreu na IRS 210, foi no noroeste do estado. Um homem morreu após o Fiat Siena invadir a pista e colidiu de frente com o veículo Meriva. Condutor de 48 anos acabou perdendo a vida neste acidente, né? Homem de 48 anos que morreu ontem em Boa Vista do Buricá, fica no noroeste do Rio Grande do Sul. Colisão frontal envolveu o Fiat Siena, emplacado em Santa Rosa, e a Meriva, placas de Horizontina. Conforme o comando rodoviário da Brigada Militar, o acidente aconteceu por volta das 16h50. O Meriva trafegava sentido São Martinho Boa Vista do Buricá, quando, por circunstâncias não esclarecidas, o Siena, que seguia no sentido contrário, invadiu a pista oposta e atingiu frontalmente o outro veículo. Chovia no momento do acidente. E uma garoa de leve que caía, né? Um outro acidente também deixou o motorista gravemente ferido após um Civic colidir de frente com uma carreta em Pouso Novo. Neste acidente aqui, chovia na hora da colisão. Foi por volta de 15h30, na Serra de Pouso Novo. O acidente envolveu Honda Civic, placas de Porto Alegre, e a carreta formada por um caminhão trator Volvo, também de Porto Alegre, e um semi-reboque Randon, placas de Itajaí, Santa Catarina. Uma colisão frontal. O motorista do Civic, de 27 anos, morador de Bagé, ficou preso nas ferragens. Foi retirado aí pelo Corpo de Bombeiros e encaminhado ao hospital com lesões graves. Condutor da carreta, 44 anos, não se feriu. E não tem ainda informações sobre qual o estado de saúde, né, atualmente, o condutor, então, do veículo que se envolveu neste acidente aí. Também uma colisão frontal entre um Corsa e um Vectra deixou um motorista ferido em Venâncio Aires. O acidente ocorreu foi na noite do sábado. O condutor aí do Corsa também foi encaminhado para atendimento no hospital. E uma colisão entre três veículos deixou quatro pessoas feridas. Foi em Teutônia, na noite também do sábado. Duas vítimas ficaram presas às ferragens e foram encaminhadas para o hospital com ferimentos graves. Também o motorista de um caminhão, aquele que caiu em Arroio do Meio, lá dentro do Arroio, né, na semana passada, segue internado na UTI. O outro ocupante do veículo de carga recebeu alta no mesmo dia do acidente. Porém, o motorista aí do caminhão, né, foi encaminhado para o hospital, permanece internado na UTI, necessitando de atendimento. Também a outra informação é de que uma mulher foi encontrada morta, caída ao lado de uma moto no município de Roca Salles. A mulher de 49 anos, que foi encontrada caída sem vida em via pública na madrugada de ontem, na Júlio de Castilhos, interior de Roca Salles. A vítima foi identificada como Maria Helena Cardoso Esper, natural de Soledade. Nos dados da polícia, ela consta como moradora de Novo Hamburgo. Contudo, a vítima residia na linha Júlio de Castilhos,
em Roca Salles. Conforme o boletim de ocorrência registrado na Delegacia de Polícia de Lajeado, a Brigada Militar foi acionada por volta das 5 horas da manhã, após um morador informar que havia uma pessoa caída em frente à sua residência, lá na linha Júlio de Castilhos. A guarnição orientou o comunicante a acionar o SAMU. Quando a equipe chegou ao local, constatou o óbito de Maria Helena. Segundo o registro policial, a vítima estaria conduzindo a motocicleta, placas de Roca Salles. Durante verificação preliminar, não foram identificadas marcas de frenagem brusca ou outros vestígios aparentes que indicassem naquele momento o envolvimento de um outro veículo ou condutor. A ocorrência foi feita aí pela Polícia Civil de Lajeado, que adotou as providências necessárias. O corpo foi removido para o Departamento Médico Legal em Lajeado. A motocicleta foi encaminhada a um depósito credenciado. E as circunstâncias que levaram à queda e à morte da motociclista agora deverão ser esclarecidas durante uma investigação que a polícia vai fazer. Muito bem, no trânsito, né? As informações aí para você na programação aqui da Brescia Mais FM. Intervalinho, a gente já volta com a segurança pública.

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5: Ok, já de volta então, Brescia Mais FM, muito melhor com você. Agora a gente traz também as informações da segurança pública, né? Pois bem, na segurança pública, um jovem de 23 anos assume droga para livrar mulher de enquadramento por tráfico lá em Roca Salles. Fato que aconteceu, segundo a polícia, um homem de 23 anos foi preso em flagrante por tráfico de drogas na noite de ontem, no bairro Dois Lajeados, em Roca Salles. A prisão foi realizada pela Brigada Militar durante uma ação de patrulhamento. Os policiais identificaram uma situação relacionada à comercialização de entorpecentes em uma residência. Durante a abordagem e as buscas no local, apreendidos porções aí de drogas, balança de precisão, materiais utilizados para armazenamento e fracionamento dos entorpecentes, aparelhos celulares e dinheiro em espécie. Inicialmente, uma mulher foi conduzida à delegacia para prestar esclarecimentos e, durante o registro da ocorrência, um segundo homem de 23 anos compareceu ao local, acompanhado aí, né, de uma advogada, e assumiu a propriedade do material apreendido. Aí, diante da declaração, a autoridade policial determinou prisão do homem em flagrante. A mulher foi qualificada como testemunha e foi liberada. O preso foi encaminhado para atendimento médico e, após apresentado à autoridade policial, para os procedimentos legais e a condução, então, ao sistema prisional. E ainda, o morador de Soledade, que morreu durante uma partida de futebol em Antagorda. O homem de 40 anos, identificado como Vladimir Henrique da Silva, mais conhecido como Deca ou Dequinha, morreu durante a partida de futebol, foi no sábado, em Antagorda. Natural de Soledade, Deca participava de um jogo na categoria veterano quando passou mal durante a partida. Ele recebeu os primeiros atendimentos ainda no campo de futebol e posteriormente foi encaminhado para o hospital, mas não resistiu. O velório, portanto, ocorreu em Soledade. O sepultamento foi ontem. Um homem comandado por violência doméstica foi preso no bairro Santo Antônio, município de Lajeado. A captura ocorreu durante as ações da Operação Proscriptus. E o homem foi preso no sábado. Segundo as informações, Polícia Civil e Brigada Militar receberam informações, né, de que um indivíduo com ordem de prisão pendente estaria em frente a uma residência. Ao chegarem ao local, policiais abordaram e identificaram o suspeito. E com ele, havia um mandado de prisão definitiva expedido aí pela Vara de Execuções Criminais Regional de Santa Cruz do Sul. O indivíduo possui uma pena restante de 4 anos e 7 dias de reclusão. Ele foi encaminhado para atendimento médico e depois à DPPA e posteriormente ao sistema prisional. E um motorista que não pagou pensão e ocupantes com contrabando interromperam viagem de um grupo na BR-290 na fronteira. Segundo as informações, na tarde de sábado, a Polícia Rodoviária Federal fazia ali um trabalho, né, de fiscalização, quando então parou um ônibus de turismo. Aí foi constatado que o motorista não pagava mais pensão e aí foi preso. Três passageiros foram presos por descaminho e de mercadorias estrangeiras. O valor estimado aí de prejuízo é de cerca de R$ 70, tá? Ou melhor, R$ 70 mil, né? Valor estimado R$ 70 mil. Foram três indivíduos, eles que tinham, por exemplo, segundo as informações, os policiais encontraram quase 3 mil unidades de perfumes de origem estrangeira sem documentação legal para importação. O valor aí da mercadoria foi estimado em $70 mil, meu, nem foi reais, foi $70 mil, tá bom? Os três passageiros que estavam em posse das mercadorias, um homem de 32, outro de 62 e um de 65, são naturais de Cachoeiro do Sul, Caxias do Sul e Santana do Livramento, né? E a mercadoria foi toda apreendida. Toda a mercadoria foi apreendida. $70 mil. Baita prejuízo aí para os ocupantes do ônibus, né? E o motorista foi preso por não pagar a pensão. Contra ele havia mandado já, inclusive. A Brigada Militar prendeu na manhã de sábado um homem de 28 anos por furto de fios e cabos elétricos em Roca Salles. Segundo as informações da polícia, né, na rua 31 de março, o homem estava em um prédio ali. Ele, segundo as informações, né, eles localizaram também uma sacola contendo com diversos fios elétricos. Tá? O furto estaria ocorrendo em um prédio na rua 31 de março, no centro de Roca Salles. Após procedimentos legais, o homem foi encaminhado para o registro. É a programação aqui da Brescia Mais FM para você. Aí nas informações, então, da segurança pública, né? Qualquer momento tem mais. Continue sintonizado aqui na Brescia Mais. 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

0: 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Vem aí o mês Farroupilha, já a partir de amanhã. Hoje é 31 de agosto, segunda-feira. Último dia do mês de agosto de 2026, né? E amanhã começa o mês de setembro. Mês de setembro aí, né? Que maravilha, que coisa boa. 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
0: Olha, o Laboratório Cristália é brasileiro, hein? Anunciou os primeiros resultados de uma pesquisa para desenvolver uma vacina contra a dependência de nicotina, contra o tabagismo. O projeto pode receber investimentos de até 150 milhões de reais e ainda está em uma fase inicial de desenvolvimento. A pesquisa é realizada em parceria com cientistas da Universidade Federal do Rio de Janeiro, que apresentou resultados experimentais em testes com roedores. Ué, roedores fumam? Não sabia. Bom, mas enfim, a proposta da candidata vacinal é fazer, né, com que o sistema imunológico produza anticorpos capazes de se ligar à nicotina na corrente sanguínea. Segundo o laboratório, a estratégia foi pensada principalmente para ajudar a prevenir recaídas e atuar como complemento aí, né, aos tratamentos tradicionais contra a dependência. Tem alguns tratamentos aí, né? Mas, segundo as informações, esta vacina seria, digamos assim, mais eficaz, né? Será mais eficaz aí esta vacina contra o tabagismo que está sendo produzida, portanto, aí, né, para ajudar aí, então, as pessoas que não conseguem largar o vício, né? O vício do cigarro. Vamos acompanhar aqui esta... Tem uma reportagem, inclusive, sobre esta... Sobre os estudos que foram apresentados.
2: A pesquisa é realizada neste laboratório de uma farmacêutica em Itapira, interior de São Paulo. A ideia da empresa é garantir que a nicotina, molécula pequena responsável pelo vício, não passe despercebida pela corrente sanguínea, como aconteceu em outros experimentos pelo mundo. Os testes são feitos com uma nova substância que une uma molécula de nicotina a uma molécula maior. Com essa junção, o organismo vê a substância como um perigo e estimula o sistema imunológico a criar anticorpos que vão capturar a nicotina ainda na corrente sanguínea, antes de chegar ao cérebro.
3: A nicotina que ela vai ter acesso através desse cigarro que ela vai fumar ou do vape, ela não vai chegar no cérebro. E não chegando no cérebro, ela não desencadeia justamente a geração de dopamina e o prazer que ela vai ter.
2: Até agora, os testes foram realizados apenas em animais. Os primeiros resultados indicaram a produção de anticorpos específicos e capacidade de impedir a dependência da nicotina.
4: A pesquisa tem um ano e meio de duração. De acordo com os estudos iniciais, a vacina deve ser aplicada em 3 doses, com intervalo de 1 mês. E ainda não há um valor determinado para comercialização do imunizante.
2: Todos os anos, mais de 145 mil pessoas morrem no Brasil em decorrência de doenças relacionadas ao tabaco. Em um ano, a proporção de fumantes aumentou no Brasil. Se todas as fases de pesquisa forem bem-sucedidas, a nova vacina só deve estar disponível em 2030. Ela pode ser uma aliada a outros métodos de combate ao vício.
5: O que nós temos hoje é uma medicação que mimetiza a nicotina do cigarro e a outra que é para diminuir a vontade de fumar e tirar os sintomas, que é a bupropiona. Então, uma nova terapia e que impeça a nicotina de chegar no cérebro seria talvez conveniente mesmo, porque nós não queremos que a pessoa fique ainda dependente da nicotina.
0: É, tá aí, ó, estudos, né, que podem ajudar o cidadão a parar de fumar, né? 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Agora, lembrando que outra informação que chega também aqui na programação da Brescia Mais FM para você é com relação aqui, olha, uma nova prisão que ocorreu, né? Segundo as informações aí da polícia, repassados agora há pouco, um trio foi preso após fuga e troca de tiros com a Brigada Militar em Lajeado, Estrela e Arruí do Meio. Três homens, um de 34, outro de 29 e um de 23, foram presos na madrugada desta segunda-feira, após então esta ocorrência no município de Estrela. Informações aí dão conta de que o fato ocorreu quando os policiais realizavam acompanhamento de um Ford Focus após o condutor desobedecer uma ordem de parada. Aí, durante a fuga, os ocupantes abandonaram o veículo e tentaram escapar a pé. Houve perseguição que durou cerca de 40 minutos. Durante a tentativa de fuga, um dos suspeitos efetuou um disparo de arma de fogo contra os policiais que reagiram em legítima defesa. Nas buscas, os policiais apreenderam uma pistola calibre 9mm, um revólver .357, quatro carregadores de pistola 9mm, 66 munições calibre 9mm e dois aparelhos celulares dos dois aparelhos celulares. O veículo utilizado pelos suspeitos também foi recolhido. Os três homens foram presos em Arruí do Meio, no bairro São Caetano, encaminhados à Delegacia de Polícia de Pronto Atendimento em Lajeado, juntamente com o material apreendido, para então os procedimentos legais. Ninguém ficou ferido nessa troca de tiro, conforme as informações, então, né, que foram repassadas pela própria polícia. Agora há pouquinho aí, esta informação. E no último sábado ocorreu a Feira de Ciências e Mostra de Pequenos Cientistas em Nova Brécia. Foi na tarde do sábado, na IMEF Madre Assunta, que abriu as portas para a comunidade escolher e visitantes prestigiarem a quinta edição da Feira de Ciências da IMEF Madre Assunta e a quarta mostra de pequenos cientistas da IMEI Criança Feliz. Os alunos apresentaram seus trabalhos, proporcionando uma tarde de conhecimento, descobertas e, claro, aprendizagens. Ao final, foram anunciados os dois trabalhos classificados para participar da Feira Estadual de Ciências da Univates, que acontece em outubro. Segundo ano B, conectando as pessoas, além do tempo, e o terceiro ano A, Pedras Preciosas, Tesouros da Natureza, o tema que eles apresentaram. Então, que bom continuar aí, né? Os trabalhos vão participar da Feira Estadual de Ciências da Univates, que acontece, então, no mês de outubro. 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Intervalinho, daqui a pouco tem mais. Continue sintonizado por aqui. 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

Nós vamos também trazer aqui na programação da Brescia Mais FM, né? Informações aí com relação também ao esporte. O Grêmio foi bem, o Internacional foi de mal a pior, né? No final de semana aí. E não teve lá muita sorte aí, né? Muita garra para bater o adversário, a equipe colorada, viu? Tá, né? Deixando você por dentro aí das informações aqui na programação da Brescia Mais FM. E antes de mais nada, o ex-atacante do Inter é alvo de uma operação contra o tráfico de drogas e de armas no Rio. Ofensiva da Polícia Civil investiga possível ligação com facções.

no centro de treinamentos do Clube Cruz Maltino, em Vargem Grande, ambos na zona sudeste do Rio. O Estadão tentou uma entrevista com a assessoria de David, ou David, mas não obteve retorno sobre o tema até o momento. Segundo a Polícia Civil do Rio de Janeiro, a operação apura a atuação de um grupo que possui ramificações em diferentes estados e analisa possíveis envolvimentos aí de atletas profissionais e empresários com a organização criminosa, o que diz a nota da polícia. Então, um atacante, ex-atacante do Inter, que é alvo, né, contra esta ofensiva aí, portanto, identificado como David Correa, ele que atualmente atua no Vasco da Gama. Vamos lá então com o esporte agora. E nas informações desta manhã, o Inter perdeu na Fonte Nova e mergulha no Z4. O time colorado aí largou na frente, mas sofreu a virada do Bahia ainda no primeiro tempo. Perdeu por 3-2 e aprofundou ainda mais aí, né, a sua crise no Campeonato Brasileiro. O Inter terá agora um compromisso decisivo. Na próxima quinta-feira, enfrenta o Grêmio na Arena pelo jogo de volta das quartas de final da Copa do Brasil. Depois do empate sem gols lá no Beira-Rio, quem vencer avança às semifinais. E o Pezzolano, já de olho no clássico, preservou ontem alguns titulares. Mesmo com a formação modificada, o Inter abriu o placar. E aos 15 minutos, depois de uma boa troca de passes, a bola chegou a Alan Patrick. O meia livrou-se da marcação e finalizou. A bola desviou no caminho, enganou o goleiro Ronaldo. Mas o Inter conseguiu diminuir aí, né, a desvantagem aos 6 minutos somente do segundo tempo, né? Mesmo assim, o Inter tentou atacar, mas não conseguiu chegar ao terceiro gol. Com a derrota, o time colorado terminou a rodada mergulhado no Z4 e também está aí em crise, né? A equipe colorada. Mas, com certeza, mesmo assim, os torcedores do Inter vão lotar a arena, Arena do Grêmio em Porto Alegre, para assistir a grande final do Grenal. E o Inter que está agora no Z4, né? E pelo Grêmio, o Grêmio venceu a Chapecoense e respira um pouco mais aliviado, não só o Grêmio, como o próprio técnico também, né, da equipe gremista. E o Grêmio que conquistou 3 pontinhos importantes para se distanciar do Z4 do Campeonato Brasileiro. Então, o que que acontece? Até o próprio treinador aí do Grêmio, né, o Luiz Castro, que estava com a corda no pescoço, agora está mais aliviado aí, né? Está um pouco mais tranquilo, até porque ele também já estava aí na corda bamba, né? Depois do empate com o Inter pela Copa do Brasil, na última quinta, os olhares estavam todos voltados para ontem, mas aí o Grêmio acabou vencendo. E agora os olhares se voltam para a quinta que vem, que é novamente a Copa do Brasil, onde o Grêmio também vai buscar a vitória, com certeza, né? Bom, a tabela do Campeonato Brasileiro até o momento: Palmeiras lidera com 52 pontos, o Flamengo vem em segundo, 48, com 45 o Atlético Paraná, em quarto o Fluminense, 42, com 40 tem o Bahia, né, que ontem venceu então o Internacional. O Cruzeiro vem em sexto com 39 pontos, com 36 tem o Atlético Mineiro em sétimo. Em oitavo, o Bragantino, 35 pontos. O Curitiba tem 34 pontos, está em nono. E daí em décimo tem o Corinthians,
30

32 pontos. O São Paulo, 11º com 30 e também com 30 o Botafogo, 12º lugar. Com 29 pontos o Vitória, 13º. 14º tem o Santos com 29 pontos. O Grêmio vem em 15º com 28 pontos. Em 16º tem o Mirassol com 25 pontos. Aí depois, lá na zona do rebaixamento, 17º Vasco da Gama. O Internacional também está dentro do grupo, em 18º, tem 25 pontos. Então, né? O Grêmio e o Vasco, que estão já dentro do Z4, ambos têm 25 pontos. Fora do Z4, ali batendo na porta para entrar, tem o Mirassol, 16º, também tem 25 pontos. E depois, lá em 19º, tem o Remo, com 23 pontos, e a Chape, né? Lanterninha aí com 14 pontos. Esse daqui não saio, daqui ninguém me tira. Então, é esse o resultado do Campeonato Brasileiro atualmente. O Internacional dentro do Z4. Seguindo aqui na programação, Brescia Mais FM. Vamos. Se também atualizou, né, as informações com relação ao Regional Sertel, o Regional Aslivata. Você confere com a gente aqui na programação, então, da Brescia Mais FM, né? Até porque ontem nós tivemos aí mais uma rodada, foi a 5ª rodada da fase classificatória, né? Vamos ver se eu consigo aqui então as informações, os resultados de ontem, que no site ali das Livata ainda não tem nada ali, né? Mas enfim, Tiradentes jogou ontem, fora de casa. Também nós tivemos aí o jogo entre o Imigrante, aqui de Nova Brécia, né? Também jogando aí fora, melhor, jogando em casa, né? O Imigrante. As informações aqui, então, do esporte, para você na programação da Brescia Mais. 2 minutos faltando agora para as 9 horas da manhã, 2 minutos para as 9. Só para lembrar aqui de que, após polêmica, CBF define árbitro do Grenal pela volta das quartas aí da Copa do Brasil, tá? A Confederação Brasileira de Futebol definiu o árbitro do Grenal, que volta pelas quartas de final. Bruno Arleu Araújo, ele é do Rio de Janeiro, apita Grêmio Internacional na próxima quinta, dia 3, às 20 horas, na Arena do Grêmio, em Porto Alegre. CBF ainda não divulgou os auxiliares e o responsável pelo VAR da partida decisiva, por uma vaga, então, a semifinal. Aguardar, esperar para ver aí, né? Quem serão, então, aí os auxiliares para atuarem aí junto na arbitragem do Grenal, que acontece agora na próxima quinta-feira. Aguardar para ver e, assim que possível, já será divulgado também os nomes dos demais integrantes aí, então, da equipe, né, de arbitragem. Brescia Mais FM, formação e música na sua manhã, na programação aqui da 93.1 Brescia Mais FM, muito melhor com você, né? Bom, a informação aí da conta
de que nós vamos trazer aí mais informações do esporte no decorrer aí da manhã, também ao meio-dia, né? 11h30 da manhã no Atualidades, para você aqui na Brescia Mais. Tá bom? E agradecer aí a sua companhia, sua audiência. Lembrando, vem aí na sequência, então, a Jéssica, com a programação na sequência aqui desta manhã. Manhã nublada, manhã aí, né, com a perspectiva ainda de chuva, conforme as informações da meteorologia, né? Não se descarta ainda para o dia de hoje pancadas isoladas de chuvas também aqui na região, então, do Vale do Taquari, tá bom? Fique ligado e acompanhando aqui a Brescia Mais FM, muito melhor com você. É do regional aqui, eu ainda não consegui encontrar os resultados deste final de semana, mas enfim, a gente fica aí devendo, né, para você, mas assim que possível, teremos todos os resultados, e aí sim a gente traz, então, na íntegra aqui, tá certo? E aquele abraço, tudo de bom, aproveita bem aí a sua segunda-feira, o seu início de semana. Fechar assim, então, a programação aqui do Visão Geral com Major Lazer, DJ Snake com Lead On. Grande abraço, vem a Jéssica e o Manhã Mais.

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1: Bom dia, bom dia, bom dia, bom dia pra você, segunda-feira, 31 de agosto de 2026, 16 graus é a temperatura. Tá começando Manhã Mais aqui na tua Brecha Mais 93.1 FM, muito melhor com você na tua companhia aí do outro lado e na companhia por aqui de Mercado Vian, porque pra fazer tuas compras com muito mais economia, você sabe, é no Mercado Vian, Avenida Bento Gonçalves, no centro de Nova Brécia. 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E aí, como é que foi o teu final de semana? Tudo certinho? Tudo bem? Tudo pronto para começar mais uma semana por aqui? Hoje, segunda-feira, último dia de agosto, setembro já tá batendo na porta. Força na peruca, vamos juntos! Participa por aqui, manda teu recado, 3757-1259, 982-19-2727. Pode participar também pelas nossas redes sociais, Facebook, Instagram, Brecha Mais FM. Muito obrigada pelo teu carinho, pela tua audiência. Eu sou Jéssica Coy e vou contigo até às 11h30. 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Mais uma semana está começando, trazendo novas oportunidades, novos desafios e também a chance de fazer diferente. Que a gente possa deixar para trás o cansaço da semana que passou e começar essa nova jornada com as energias renovadas, o coração tranquilo e a mente focada no que realmente importa. Nem todos os dias serão fáceis. Mas cada manhã nos lembra que temos uma nova oportunidade de tentar, aprender, crescer e seguir em frente. Que não falte disposição para correr atrás dos nossos objetivos, paciência para enfrentar os imprevistos e sabedoria para aproveitar cada pequena conquista. Baterias recarregadas, pensamentos positivos e fé renovada. Que seja uma semana produtiva, leve, abençoada e cheia de boas notícias. Vamos com tudo, porque mais uma semana está começando.

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6: Manhã Mais de volta aqui na tua Brécia Mais. Manhã de segunda-feira, 31 de agosto de 2026. 16 graus é a temperatura. 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
6: Obrigada, Ângelo. 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
10: Não tem jeito, meu compadre. Vambora. Ela vacilou comigo, nós estamos aí, né? Tudo certo.

0: 23 para as 10, bom dia.
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0: 18 minutinhos faltando para as 10 horas da manhã desta segunda, 31 de agosto de 2026, 16 graus é a temperatura. 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É o Mercado Vian para você. 3757-1259, 982-19-2727 para você participar, mandar teu recado, pedir teu som, fazer aquela homenagem para alguém especial de aniversário durante o mês de agosto, de aniversário hoje. Participa, manda teu recado e tem recadinho de áudio por aqui, ó.
1: Bom dia, Jéssica. Tudo bem?
0: Bom dia.
1: Aqui é Neide Cantu, de Nova Brécia. Ela está colocando a sua filha Marilene Cantu e a Zibete para concorrer do bolo. Ela aniversariou dia 29,
0: tá
1: sábado.
0: Está participando.
1: Eu queria colocar ela concorrer ao bolo e pedir a música As Folhas Secas.
0: Muito bem, dona Neide, a filhota tá participando por aqui, tá cadastrada, boa sorte para vocês, parabéns para ela que esteve de aniversário no sábado, né? E o pedido da senhora é uma ordem por aqui, viu? Vai tocar Amado Batista, Folha Seca, bom dia para você! É.

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0: É, amanhã mais de volta aqui na tua Brécia Mais. Bom dia pra você, obrigada pela companhia, pela audiência. 17 graus é a temperatura, 7 minutos faltando pras 10. Manhã Mais, pra você que tá chegando agora até as 11 horas e 30 minutos. Muita música, informação, você ligando, participando, pedindo som por aqui, cadastrando aquela pessoa especial na promoção do bolo da padaria Paludo. A dona Laide Facchini ligou pra cá, cadastrou a amiga Neuza Damasio, que esteve de aniversário ontem, dia 30, na promoção do bolo, tá participando, viu? Boa sorte pra vocês! E você que também tem aí algum parente, pai, mãe, filho, sobrinho, neto, vô, a galera do trabalho, faz a listinha aquela e manda pra cá, 3757-1259, 982-19-2727. 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

0: 3 minutos, bom dia.
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1: 10:06, Manhã Mais de volta aqui na tua Brecha Mais, muito melhor com você na tua companhia aí do outro lado, esteja você onde estiver, 17 graus é a temperatura, Manhã Mais na companhia de Padaria Berlim, em Travesseiro você tem a Padaria Berlim na Avenida 10 de Novembro no centro, e Benoit, muitas promoções, as melhores condições esperam por você na Benoit de Nova Brécia. E claro, segue participando da programação por aqui, manhã de segunda-feira, 31 de agosto. Vai ligando, participando, mandando o teu recado, cadastrando aquela pessoa especial na promoção do bolo da Padaria Paludo. Tem mais gente participando por aqui, tem recadinho de áudio, ó.
2: Bom dia, Jéssica, tudo bem?
1: Bom dia.
2: Gostaria de colocar no sorteio do bolo da Padaria Paludo os seguintes aniversariantes do mês de agosto. No dia 14, Antenor Zanata e Odila Zanata. No dia 27, Gabriel Zanata Betty. E no dia 29, Orlando Zanata. E manda uma música para homenagear eles. Quem homenageia é a Janete Zanella de Pouso Novo.
1: Dona Janete, tá todo mundo cadastrado por aqui, viu? Cruza os dedos por aí, torce muito, boa sorte! E você também pode participar, 3757-1259, 982-19-2727.
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8: Manhã Mais de volta por aqui. 17 graus é a temperatura. Segunda-feira, 31 de agosto de 2026, 10 horas 23 minutos. 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E claro, segue participando por aqui, mandando o teu recado. Seu Walter Bortoncello tá sintonizado na Brécia Mais. Quem também tá participando por aqui é a dona Roseli do Nascimento, se cadastrando na promoção do bolo da padaria Paludo. Ela que esteve de aniversário dia 20. Rosi, parabéns, viu? Boa sorte pra você. O Lécio e a Jurema estão tomando aquele chimarrão e curtindo a programação. Lécio que pediu Cepa Gaúcha, daqui a pouquinho vai tocar por aqui. Quem também está participando é a dona Terezinha, o seu Elmo por aqui. Bom dia! Ótima segunda-feira para todos nós. Um abraço bem apertado com a música da valsa da terceira idade. Um beijo no coração, né, dona Terezinha? Obrigada pela parceria, pela participação. E claro que pedido de ouvinte é sempre uma ordem por aqui.
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0: 24 minutos para as 11. Bom dia.
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7: 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E claro, segue ligando, participando, mandando o teu recadinho por aqui. Bom dia, Franciele Dalpian, gostaria de homenagear o meu afilhado Gustavo Dalpian, que está fazendo 15 anos, desejando saúde, paz, felicidades e muitas realizações em sua vida. Parabéns pro Gustavo, felicidades, muita luz, muita paz, que Deus abençoe, parabéns, feliz aniversário.
8: Vai, boiadeiro!
9: Parece que eu já quero sentar aqui num bar em Goiânia mesmo e já começar a

0: eu sei.
1: Bom dia para dona Rosane Possamay, cadastrando o filho, o Alex, que esteve de aniversário dia 4 de agosto na promoção do bolo. Boa sorte.
0: Beijo e tchau.

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8: 7 minutos faltando para as 11. Bom dia para você, manhã de segunda-feira, 31 de agosto de 2026. 17 graus é a temperatura. 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

Papo Festerê na programação. Bom dia para dona Inês Santer Zambiasi, de Coqueiro Baixo, cadastrando o filho, João Antônio Zambiasi, que estava de aniversário dia 19 de agosto. Boa sorte.

0: 6 minutos. Bom dia pra você.
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2: Manhã Mais, de volta aqui na tua Brecha Mais 93.1 FM, muito melhor com você na tua companhia aí do outro lado, nesta segunda-feira, 31 de agosto de 2026, 17 graus é a temperatura, na companhia por aqui de Ótica Brilhos, no centro de Encantado, o fone Whats é o 51-3751-2323 e Clínica Oral Única Encantado. 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E para você participar por aqui é o 3757-1259-982-19-2727. Bom dia para Alexandre, curtindo a programação. Ótima manhã de segunda-feira para você. Quem também está participando por aqui, que está curtindo a programação lá em Imigrante, é o Jairo Garner, da Imitur Viagens. Jairo, obrigada pela companhia. Ótima segunda-feira para você, bom início de semana. Ele que pediu e vai curtir, Délcio Tavares, na programação.

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6: Manhã Mais de volta aqui na tua Brescia Mais, 11 horas 18 minutos, na companhia de Ótica Brilhos, o melhor em lentes e armações, óculos de grau, solares, claro, com qualidade, garantia e os melhores preços pra você. 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E você vai ligando, participando, interagindo comigo, tem recadinho por aqui. Gostaria de homenagear o meu genro Fabrício Chiotti, que esteve de aniversário ontem. A ele muita saúde, paz, felicidades e realizações. Coloca ele no sorteio do bolo. Quem está participando por aqui é a dona Nilce. Está cadastrado, viu? Boa sorte para vocês. Obrigada pelo carinho, pela audiência. Curtindo a programação da Brescia Mais. Ótima segunda-feira. E claro, tá chegando as saideiras por aqui, daqui a pouquinho, 11 horas 30 minutos, tem atualidades e muitas informações, tem a propaganda eleitoral gratuita, tem o Vale a Pena Ouvir de Novo, tem Misturadão, Conexão Pop, Bailão da Mais e muito mais na programação pra você.

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2: Bom dia, segunda-feira, 31 de agosto de 2026. Começa agora na Brescia Mais FM o Atualidades. Agora são 11 horas 30 minutos e a temperatura é de 17 graus. Confira os destaques desta edição. ONU alerta para risco de violência contra mulheres e meninas após enchentes no Nepal. Mega Sena não tem acertador e prêmio sobe para 36 milhões de reais. Brasil deve ter ao menos 6 ondas de calor até o fim do ano. Enchente e apresentação dos candidatos são destaques do primeiro programa eleitoral no Rio Grande do Sul. Expo Inter transforma palco cultural em vitrine da identidade do estado. E ainda, Inter não terá técnico e mais um desfalque em confronto direto com Santos pelo Brasileirão. Na Arena, Grêmio vence a Chapecoense por 3-1 pelo Brasileirão. Também notícias regionais, locais, da segurança pública e previsão do tempo. 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A apresentação do Atualidades é comigo, Jéssica Cor. Programa Atualidades e vamos às notícias da área internacional, porque a ONU Mulheres alertou para o aumento do risco de violência, exploração e pobreza entre mulheres e meninas atingidas pelas enchentes no Nepal. Segundo a agência, aproximadamente 160 mil vivem nos distritos afetados direto ou indiretamente pelo desastre. A identidade afirmou que situações de emergência tendem a agravar desigualdades já existentes. Além do risco de violência, a ONU chama atenção para dificuldades no acesso a alimentos, medicamentos e assistência humanitária. A baixa taxa de alfabetização em algumas das regiões mais atingidas também pode dificultar o cadastramento e o acesso das mulheres aos auxílios disponíveis. Sete minutos faltando para o meio-dia, vamos agora às notícias nacionais e nenhum apostador acertou as 6 dezenas do concurso 3.051 da Mega Sena realizado ontem. O prêmio acumulou e está estimado em 36 milhões de reais para o próximo sorteio. Os números sorteados foram 11, 15, 20, 21, 38 e 48. 35 apostas acertaram 5 dezenas e irão receber R$ 55.635 cada, e 2.706 apostas acertaram 4 dezenas e irão receber R$ 1.186,14 cada. O próximo concurso está marcado para amanhã, terça-feira, 1º de setembro. As apostas podem ser feitas em qualquer lotérica do país ou pela internet, no site ou aplicativo da Caixa. A aposta simples com 6 dezenas custa R$ 6. E E o Brasil deve passar por ao menos 6 ondas de calor nos próximos meses, segundo uma análise do Centro Nacional de Monitoramento e Alertas de Desastres Naturais. O fenômeno, que já foi mais concentrado em algumas regiões, hoje atinge o país inteiro ao mesmo tempo. E mais, o número de ondas pode ser ainda maior, já que no último El Niño foram 9. Uma onda de calor não é aquilo que ocorre em um dia quente e é muito mais do que isso. A onda acontece quando, por um período de pelo menos 3 dias seguidos, as temperaturas máximas e as mínimas ficam excepcionalmente acima do normal. Ou seja, não há uma trégua de calor. A previsão aponta que vamos viver um super El Niño, que pode entrar para os mais intensos já registrados. Ele deve trazer calor e seca, e ao mesmo tempo em que provoca chuvas intensas, com cenários diferentes pelas regiões do país. -17 graus é a temperatura, 25 minutos faltando para o meio-dia. Vamos às notícias estaduais, porque na sexta-feira foram exibidos os primeiros programas do horário eleitoral gratuito na rádio e na televisão em todo o país. No Rio Grande do Sul, os candidatos ao governo do estado fizeram a sua primeira aparição na TV para os eleitores gaúchos. Nesta edição, Luciano Zucco, do PL, Juliana Brizola, do PDT, Marcelo Maranata, do PSDB e Gabriel Souza, do MDB, têm o tempo de rádio e TV. Os partidos dos demais candidatos não atingiram a cláusula de barreira nem formaram uma coligação que garantisse o acesso a esse recurso. Os candidatos citaram, de uma forma ou de outra, resiliência climática, obras de proteção contra cheias e as enchentes que atingiram o estado em 2024, além de se apresentarem ao público. Instalado ao lado das tradicionais esferas do Parque Assis Brasil, o palco cultural da Expo Inter recebe diariamente apresentações gratuitas de música, dança e humor até o dia 6 de setembro, reunindo artistas consagrados e novos nomes do regionalismo gaúcho. Enquanto os pavilhões da Expo Inter concentram negócios, lançamentos tecnológicos e julgamentos de animais, um dos espaços mais movimentados do Parque de Exposição Assis Brasil tem sido dedicado à celebração da cultura gaúcha. Nesta segunda-feira, 31 de agosto, as apresentações ficam por conta do grupo de danças do CTG Gildo de Freitas, Luciano Maia, Marcelo Cachoeira e Rogério Melo. -23 minutos faltando para o meio-dia desta segunda-feira, 31 de agosto de 2026. O Atualidades traz para você os destaques esportivos. Além de deixar o Inter na zona de rebaixamento do Brasileirão, a derrota para o Bahia trouxe prejuízos para a próxima rodada. Após o duelo decisivo contra o Grêmio na próxima quinta-feira pela Copa do Brasil, o Colorado receberá o Santos no domingo no Beira-Rio. São dois desfalques confirmados, Bernabé e o técnico Paulo Pezzolano. O treinador foi advertido no primeiro tempo após uma série de reclamações com a arbitragem. Bernabé também levou o cartão na etapa inicial em lance de discussão que envolveu Christian Oliveira, do Bahia. Ambos estavam na lista dos pendurados com 2 amarelos. Na 18ª colocação, com 25 pontos, o Inter deverá ter o auxiliar Esteban Conte à frente da equipe no duelo contra o Santos. E jogando em casa, o Grêmio venceu por 3-1 a Chapecoense na noite de ontem pela 25ª rodada do Campeonato Brasileiro. Os gols do tricolor foram marcados por Gustavo Martins, que balançou as redes duas vezes, e Pavon. Maurício Garcês descontou para a equipe paranaense. Com o resultado, a equipe de Luiz Castro segue na 15ª colocação com 28 pontos. O próximo compromisso do tricolor será na quinta-feira, dia 3, diante do Inter na Arena, em duelo de volta pelas quartas de final da Copa do Brasil. A partida serviu para elevar a moral gremista após duas derrotas seguidas contra o Atlético Mineiro por 3-0 e Red Bull Bragantino por 1-0, ambas fora de casa. O time gaúcho está invicto há 3 jogos, porque antes empatou com o Fluminense em 1-1 e bateu o São Paulo por 2-1. Você está ouvindo o Atualidades e a seguir você acompanha as notícias da nossa região, da segurança pública, notas, avisos locais e previsão do tempo.

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2: 14 minutos faltando para o meio-dia desta segunda-feira, 31 de agosto de 2026. 16 graus é a temperatura. 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Seguimos o Atualidades por aqui com as notícias de Travesseiro. E a Secretaria Municipal da Saúde de Travesseiro está realizando inscrições para mamografia durante o Outubro Rosa. Faça sua inscrição na Secretaria da Saúde para realizar a mamografia pelo WhatsApp 995347162 ou pelo telefone 3759-1255. Cuide da sua saúde, a prevenção pode salvar vidas. Lembrando também que a Secretaria da Agricultura de Travesseiro está organizando transporte gratuito para os agricultores do município interessados em visitar a Expo Inter. A viagem será realizada no dia 3 de setembro, próxima quinta-feira, com saída em frente à Prefeitura às 7 horas da manhã. Os interessados deverão realizar inscrições até hoje, 31 de agosto. Para mais informações, 3759-1059. E buscando melhorar e agilizar o atendimento, a Secretaria de Obras de Travesseiro informa que, a partir de agora, os casos de lâmpadas com defeito, queimadas ou que permanecem ligadas durante o dia devem ser comunicados pela comunidade por meio do WhatsApp 51-3759-1240. Para solicitar o atendimento, basta enviar uma mensagem de texto informando o tipo de problema identificado, a localidade e uma referência do poste. Com essas informações, as equipes da Secretaria de Obras poderão programar e realizar o conserto com mais agilidade. Colabore com a manutenção da iluminação pública do município. 11 minutos faltando para o meio-dia, notícias de Coqueiro Baixo, programação do CRAS para esta semana. Amanhã, dia 1º de setembro, encontro da terceira idade no centro, às 13h30. No dia 2 de setembro, crianças e adolescentes com danças tradicionalistas, chula, artesanato e atividades diversificadas. No dia 3 de setembro, quinta-feira, encontro com o grupo Elos Dançantes. No dia 4, grupo da melhor idade ativa. E no sábado, 5 de setembro, baile da terceira idade em Três Saltos Alto, saída do transporte ao meio-dia e 45 minutos em frente ao CRAS. Garanta a sua vaga. E o CRAS de Coqueiro Baixo informa também os horários de atendimento das assistentes sociais. Segunda-feira, atendimento durante todo o dia. Na terça-feira, não haverá atendimento. Quartas e quintas-feiras, das 13 às 18 horas. E sexta-feira, não haverá atendimento. Pedimos que as pessoas liguem para o CRAS para marcar o seu horário de atendimento, garantindo mais organização e agilidade no atendimento. Seis graus é a temperatura, atualidade, segunda-feira, 31 de agosto. Vamos às notícias de Nova Brécia, porque estão abertas as inscrições para excursão à 49ª Expo Inter, que será realizada no Parque de Exposições Assis Brasil, em Esteio. A visita acontecerá no dia 3 de setembro, com saída prevista para 6 horas e 15 minutos, em frente ao Centro Administrativo Municipal. Para mais informações, 3757-1122 ou 3757-1160 ou ainda diretamente na Secretaria da Agricultura. Foi realizada na última sexta-feira, dia 28 de agosto, a primeira rodada do Campeonato Municipal de Bochas. Na rodada de estreia, o Morro Seco venceu a equipe

cidades e reunindo os amantes da bocha no município. Oito minutos faltando para o meio-dia, notícias da segurança pública e do trânsito. Um homem de 23 anos foi preso em flagrante por tráfico de drogas na noite de ontem no bairro Dois Lajeados, em Roca Salles. A prisão foi realizada pela Brigada Militar durante uma ação de patrulhamento. Conforme a corporação, os policiais identificaram uma situação relacionada à comercialização de entorpecentes em uma residência. Durante a abordagem e as buscas no local, foram apreendidas porções de drogas, uma balança de precisão, materiais utilizados para armazenamento e fracionamento dos entorpecentes, aparelhos celulares e dinheiro em espécie. Inicialmente, uma mulher foi conduzida à delegacia de polícia para prestar esclarecimentos. Durante o registro da ocorrência, um segundo homem de 23 anos apareceu ao local, acompanhado de uma advogada, e assumiu a propriedade do material apreendido. Diante da declaração, a autoridade policial determinou a prisão do homem em flagrante. A mulher foi qualificada como testemunha e posteriormente liberada. O preso foi encaminhado para atendimento médico e, após apresentado à autoridade policial, para os procedimentos legais e a condução ao sistema prisional. Seis minutos faltando para o meio-dia, atualidades e agenda de festas. É nesse sábado, 5 de setembro, jantar baile no Clube Tiradentes de Nova Brécia, em comemoração aos 82 anos de histórias do clube. O jantar será servido a partir das 20 horas, logo após baile com a animação da banda Contato Show. Não perca, é neste sábado, 5 de setembro, jantar baile de aniversário de 82 anos do Clube Tiradentes de Nova Brécia. E a comunidade de Linha Pedras Brancas Coqueiro Baixo convida a todos para a festa do padroeiro Sagrado Coração de Jesus. É neste domingo, 6 de setembro, véspera de feriado, às 10 horas e 15 minutos missa, meio-dia almoço com churrasco estilo espeto corrido, com carnes de res, frango, salsichão, porco, ovelha, pão, cuca e saladas diversas. À tarde, jogos, rifas e baile com animação da banda Essência Musical. Não perca, é neste domingo, 6 de setembro, véspera de feriado, festa em Linha Pedras Brancas, Coqueiro Baixo. O apoio é do vereador Felipe Dalpian e médica veterinária Marciane Cantu. E a comunidade de Linha Nossa Senhora das Dores Coqueiro Baixo convida para a festa em honra à sua padroeira, que será realizado no dia 12 de setembro, no sábado, com a seguinte programação: 10 horas e 30 minutos Santa Missa, ao meio-dia almoço com churrasco, carnes de res, porco, galeto, salsichão, pão, cuca, saladas diversas e bebidas em geral. Na parte da tarde, continua a festa com jogos, rifas e leilões e baile com André Magrão e banda. Não perca, sábado, dia 12 de setembro, festa da padroeira em Nossa Senhora das Dores, Coqueiro Baixo. 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Hoje, o sistema frontal avança gradualmente em direção ao norte, mas o tempo ainda permanece instável no vale. A nebulosidade predomina e podem ocorrer pancadas de chuva em diferentes períodos do dia, por vezes com intensidade moderada a fortes e intercaladas por intervalos de melhoria. As temperaturas variam um pouco e permanecem amenas. A máxima prevista não deve passar
dos 20 graus. Já amanhã, terça-feira, o tempo ainda permanece instável no vale,

devido à atuação do sistema frontal. A nebulosidade predomina em boa parte do período e podem ocorrer pancadas de chuva em diferentes momentos do dia. As temperaturas não se elevam muito e permanecem amenas. A mínima deve ser registrada em direção à noite. A previsão é de mínimas de 11 e máxima de 20 graus. Em Nova Brécia, o tempo apresenta-se nublado e a temperatura é de 16 graus. 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Próxima edição amanhã às 11h30. 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
2: Muito boa tarde pra você, tá começando o Misturadão aqui na tua Brécia Mais, 1h06, 17 graus é a temperatura, segunda-feira, 31 de agosto, na companhia por aqui de Supermercado Taline, e a melhor do 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Muito boa tarde para você, bom início de semana, é o Misturadão que tá começando por aqui. Misturadão até às 15 horas. 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
11: Segue o Misturadão por aqui. Muito boa tarde pra você.

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7: Segue o Misturadão por aqui até as 15 horas. Muita música boa para animar tua tarde de segunda-feira. 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

0: 3 minutos, boa tarde.
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4: Muito boa tarde pra você, segue o Misturadão por aqui até as 3 horas da tarde na companhia de Loja Ponto Econômico, o ponto certo da economia no centro de Nova Brécia. Você pode seguir ligando, participando, interagindo comigo. Bom início de semana pra você, obrigada pelo carinho, pela audiência. Vamos juntos até as 3 com o Misturadão, depois tem Conexão Pop e muito mais aqui na tua Brécia Mais 93.1 FM.
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1: Misturadão de volta por aqui na tua Brecha Mais, 2 horas 22 minutos, 16 graus é a temperatura, na companhia de Loja Ponto Econômico, onde você encontra vestuário para toda a tua família, com qualidade, com preço baixo e, claro, bom atendimento. 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

0: 28 para as 3.
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4: Segue o Misturadão por aqui. Muito boa tarde pra você em casa, no trabalho, levando a Brescia Mais na carona. Vamos juntos até às 15 horas. Depois tem Conexão Pop por aqui. 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
4: Chegando às saideiras do Misturadão desta segunda-feira, Misturadão que volta amanhã a partir da 1 hora da tarde, na companhia de Loja Ponto Econômico, onde você encontra vestuário para toda a tua família com qualidade, preço baixo, bom atendimento. 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Daqui a pouquinho eu tô de volta porque ainda hoje tem Conexão Pop por aqui. Fica por aí que daqui a pouco eu tô de volta por aqui. 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
1: Tá começando Conexão Pop por aqui até às 17 horas. Muito boa tarde pra você.

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0: Notícia Mais, 27 para as 4.
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4: Segue o Conexão por aqui. Muito boa tarde pra você. Bom início de semana.

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7: Segue o Conexão Pop por aqui. Um beijo pra você. Obrigada pela tua companhia, pela tua audiência. A partir das 17 horas. Tem o Ângelo por aqui tomando conta do Bailão da Mais. A gente se vê amanhã, 9 horas, no Manhã Mais. Até lá!

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É isso aí, né? Mas não dá mais então pra você aqui na programação, Brescia Mais FM. Muito melhor com você. 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Lembrando, 3757-1259 e o WhatsApp 982192727 para você ligar, participar, pedir sua música e mandar para quem você quiser. André Magrão.

Ok, César e Paulinho, na programação aqui da Brécia Mais FM, Amor Além da Vida, JM Vidro de Perfume, André Magrão, também aqui na programação Brécia Mais FM, muito melhor com você. Muito bem, as primeiras aqui, né, do Bailão da Mais, pra gente conferir na programação Brécia Mais FM, muito melhor com você. Vamos lá com Asa Delta pra ouvir e cantar. Só modão!

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0: É isso aí, Bailando a Mais até às

0: Merece mais agora 22-6.
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0: Ok, Minuto Esportivo então na programação aqui, Brecia Mais FM, muito melhor com você. E o fim de semana pro Inter não foi nada bom. Colorado agora, né, se volta para a Copa do Brasil na próxima quinta-feira. Para enfrentar aí o Grêmio, né, jogo da volta. E a decisão, se terminar empatado, vai para os pênaltis, viu? Mas o Grêmio conseguiu aí uma vitória, né, no fim de semana. Com certeza vai entrar pra cima aí, né, vai pra cima do Colorado. Vai ser mais um jogão de bola. Uma rivalidade centenária pode ter o lado vencedor conhecido aí nos pênaltis mais uma vez aí, né, na história. No entanto, caso termine empatado aí o Grenal de quinta-feira na arena, os 11 metros aí da marca do cal até a linha do gol separam muito mais do que o classificado e o eliminado. Da pequena e torturante distância aí a ser percorrida, sairá um time remotivado, né? Então vamos acompanhar mais um Grenal agora na quinta-feira, jogo válido pela Copa do Brasil. Maravilha aí, né? Vamos Inter, vamos Grêmio, vai ser um jogão de bola, viu? E o ex-Grêmio Arthur é anunciado pelo Santos, o Arthur, volante, assinou contrato com o Peixe até o final então deste ano aí, né? Tem 30 anos e assinou contrato então até o fim do ano. E olha só, final de semana não teve o campeonato regional. Até hoje pela manhã eu tava procurando ali os resultados, enfim. E aí, eu não sabia que no final de semana não teve o regional. Desinformação minha, hein? Que coisa, né? Mas enfim. Aí pela manhã saí no centro aí, conversei com o João, né? O João Hockenbach, que tá transmitindo aí através do YouTube o Tira, pedi pra ele, pai, o resultado do fim de semana, ele, pai, o amigo foi cancelado, tá dormindo, tchê? Mas tudo certo então, viu? Foi cancelada a rodada toda, isso devido a chuva, né, que tava sendo anunciada ainda na sexta-feira, sobre aqui o Vale do Taquari, que não se confirmou pro completo, né, que bom, o pessoal tava já anunciando enchente e tudo mais, mas enfim, né? Aí no sábado o pessoal então resolveu cancelar a rodada do domingo do regional Asvivata, onde nós temos aí o Tira, né? Que joga e também a equipe do Imigrante aqui de Nova Brecia. Mas então tá tudo certo então, beleza? Aí a informação pra você na Brecia Mais FM é o Esporte em Evidência. A confiança.

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3: 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E Sicredi, todo mundo já sabe, Sicredi ao lado da região, ao seu lado, né? Sicredi. 14 para 6 agora, seguindo por aqui no Bailão da

0: melhor da mais pra você até às 7. Vamos pro nosso intervalinho, a gente já volta aqui na programação Brescia Mais FM.
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1: Ok. 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
3: Alô, Flávio Dalcin.
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2: Boa tarde, queridos filhos e filhas, que a paz do Senhor esteja com você. Segunda-feira, como é que foi o seu primeiro dia da semana? Ih, padre, não foi fácil não, mas vai melhorar, viu? Agora em oração, coloque todas as suas frustrações, mas olha, peça para chegar em casa bem, para fazer o bem para sua família. Vamos rezar? Em nome do Pai, do Filho, do Espírito Santo. Amém. Senhor Deus, o sol já caminha para se pôr, e assim a noite chega, e volto para casa. Peço ao Senhor a graça de voltar para casa em paz e principalmente que eu possa voltar livre de todos os males e curado em todas as minhas feridas, para que dentro do meu lar eu possa ser uma presença do bem, de bondade, de amor. Senhor, eu bem sei que na volta para casa eu tendo a levar os problemas para o seio da família. Mas não é isso que eu quero, Senhor. Eu quero somar, eu quero proporcionar alegria. Então, Senhor Deus, no final deste dia, lavai-me e purificai-me, Senhor, no mais íntimo do meu ser. Tirai, Senhor, as mágoas, ressentimentos, frustrações, porque, Senhor, assim eu poderei ser uma ponte de recomeço e, de fato, conduzir minha família à felicidade. Senhor, eu volto para casa. Me tome nos braços, para que o meu cansaço possa dar lugar a carinho. Tira, Senhor, o estresse, a irritação, o nervosismo. Dai-me, Senhor, serenidade, tranquilidade. E, Senhor, ao voltar para casa, não permita que de meus lábios possam sair palavras que machuquem, firam e façam alguém sofrer. Que dos meus lábios saiam palavras que construam, palavras que edifiquem. Senhor, hoje volto para casa, mas dai-me a graça de um dia voltar para a verdadeira casa, que é o teu coração. Nossa Senhora, Mãe querida, velai-me nesta vida, conduzi-me nesta hora e em todos os momentos. Ave Maria, cheia de graça, o Senhor é convosco. Bendita sois vós entre as mulheres e bendito é o fruto do vosso ventre, Jesus. Santa Maria, Mãe de Deus, rogai por nós, pecadores, agora e na hora de nossa morte. Amém.
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0: Muito bem, Bailão da Mais, aqui na programação, segunda hora agora, né? 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

0: Renner aqui na programação da Brescia Mais FM. Antes teve André e Adriano, né?
1: Seu coração.
0: Ok, seguindo aqui, então, lembrando aí, 3757-1259, WhatsApp 982-19-2727, para você ligar, participar e pedir a sua música.

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2: Seguindo, Brécia Mais FM agora tem a previsão do tempo. 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Muito bem, olha só, a previsão do tempo. Aqui para o Vale do Taquari, tempo continua nublado e encoberto. Nesta noite pode ocorrer aí pancadas de chuva. Temperatura agora está na casa dos 16 graus. Para amanhã, terça-feira, o tempo ainda permanece instável no vale devido à atuação do sistema frontal. A nebulosidade predomina em boa parte do período, né? Temperatura mínima amanhã de 10 e a máxima 20 graus no Vale do Taquari. Amanhã pode chover 15 milímetros. A partir de quarta-feira não tem previsão de chuva aqui no Vale, ao menos até no próximo domingo.
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1: Simbora, moçada, Bailão da Mais. Pra você ligadas por aqui, né? 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Vamos seguir em frente, tem Monarcas e Teixeirinha.

Muito bem, tá aí, Daniel, né, com a música Estou Apaixonado, do DVD 40 anos, Daniel e amigos, na Brecha Mais.

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1: Ok, olha aí, Anvisa aprova nova caneta de semaglutida produzida no Brasil. Nova base do SAMU avança para a fase final das obras em Marques de Souza. Patran apreende 21 aves mantidas irregularmente em cativeiro. E ainda, ex-padrasto indiciado por feminicídio de adolescente de 14 anos em Encantado. E uma ação da Patran no município de Lajeado, nesta segunda-feira, né? Através de uma denúncia de maus-tratos a animais e manutenção irregular de fauna silvestre em cativeiro no bairro Moinhos. Levou aí então a patrulha ambiental da Brigada Militar de Estrela a realizar uma abordagem. Os policiais encontraram 21 aves mantidas em gaiola sem licença ou autorização dos órgãos ambientais competentes. Entre os animais estavam 6 cardeais, 3 azulões, 3 trinca-ferros, 3 canários da terra, 2 pintacilgos, 1 tico-tico rei e 3 caturritas. Diante aí da situação, a documentação pertinente foi lavrada, né? E o responsável pelo local tem 70 anos. E o homem agora vai responder a processo, hein? Segundo a Patran, a medida foi adotada em razão do longo período, né, em que as aves estavam em cativeiro doméstico, visando então preservar o bem-estar dos animais. Ou seja, as 3 caturritas permaneceram com o responsável na condição de fiel depositário. Os demais foram devolvidos à natureza. Pois o ex-padrasto da menina de 14 anos morta no município de Encantado foi indiciado por feminicídio. Wagner Ares e Enica, 40 anos, tinha uma relação afetiva de anos com a mãe da vítima e já havia confessado o crime anteriormente em depoimento à polícia. A relação havia sido encerrada cerca de um mês antes do caso. Conforme a delegada de polícia de Encantado, Dieri Calmo, o inquérito foi remetido ao Poder Judiciário na última quinta-feira, dia 27. De acordo com a delegada, não foram encontrados indícios de violência sexual na vítima e foi confirmado que a morte foi causada por uma faca. O homem está preso. E a nova base do SAMU avança no município de Marques de Souza. Mais um investimento por parte do Poder Público. A estrutura é construída junto à Unidade Básica de Saúde, no centro da cidade, e deve contribuir para reduzir o tempo de resposta em situação de emergência. Serviços como o reboco já foram concluídos e teve início a colocação dos pisos e os acabamentos dos banheiros. Além de Marques de Souza, a nova estrutura deve beneficiar municípios vizinhos como Travesseiro e também Coqueiro Baixo. Agora 25 minutos faltando para 7, a Agência Nacional de Vigilância Sanitária, a Anvisa, aprovou o registro de uma nova caneta à base de semaglutida, substância da mesma classe de medicamentos popularmente conhecidos como canetas emagrecedoras. É o Ilumec, que será produzido pela farmacêutica brasileira EMS. O medicamento tem o mesmo princípio ativo do Ozempic, cuja patente expirou em março deste ano. Segundo a EMS, a nova caneta é indicada para o tratamento de adultos com diabetes tipo 2. A produção será realizada na fábrica da empresa localizada no Complexo Industrial de Hortolândia, em São Paulo. A nova opção será disponibilizada em diferentes concentrações e doses, com 4 aplicações por caneta. Com a aprovação do registro, A farmacêutica informou que inicia agora as definições relacionadas ao planejamento comercial, preço e cronograma de lançamento do medicamento. 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
3: Ok, Brecha Mais, agora 21 para 7. Tem o Barreirito aqui no Bailão.

Marcelo. Aquele abraço, obrigado pela sintonia, Walter. 18 para 7 agora. Mandou aqui uma imagem, né, do cachorrinho com uma camiseta do Inter. Nossa, meu! Essa camiseta aqui é das antigas, hein? Acho que é lá da década de 80, né? Da Plube ainda, imagina você, meu! Eita! Valeu, Walter! Bonita camiseta, Fernandinho. Ou melhor, bonita camiseta, seu Walter.

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3: Seguindo, Bailão da Mais, aqui na programação da Brécia Mais FM. 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
3: Agora tem a banda Corpo e Alma aqui na Brécia Mais.

Muito bem, aqui na Brescia Mais FM, tá aí a banda Corpo e Alma. Alô, meu amor, vamos lá. Seguindo aqui, né, agora tem também as informações com relação às loterias, tá? Loteria da Sorte, tração desta segunda-feira. Confira comigo aqui então, né? Vamos lá. Ah, papel e caneta na mão, conferindo comigo aqui na Brescia Mais FM. Quinto prêmio, atenção, quinto prêmio, 6.449, meia dúzia ponto 449, 6.449. Quarto prêmio, 3.919, 3.919, 3.919. O terceiro prêmio, 3.001. 3.001, 3.001. Segundo prêmio, 5.291. 5.291, 5.291. E o primeiro prêmio, 7.085. 7.085, 7.085. Primeiro prêmio da Loteria da Sorte. Agora 6 para 7. Valeu demais a companhia. Daqui a pouco tem a Voz do Brasil. A gente fala amanhã bem cedinho aqui na Brescia Mais. Até lá.

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3: Está no ar a Voz do Brasil. As notícias do governo federal que movimentaram o país no dia de hoje.
4: Olá, boa noite.
2: Boa noite para você que nos acompanha em todo o país.
4: Segunda-feira, 31 de agosto de 2026.
2: Vamos aos destaques do dia.
4: Salário mínimo de R$ 1.741 para 2027.
2: Crescimento acima da inflação.
4: É o que propõe o projeto de lei orçamentária que será encaminhado ao Congresso Nacional. Graziele Bezerra.
5: A proposta prevê um superávit de 18 bilhões e 600 milhões de reais.
2: Nova regra de comercialização de ingressos para eventos quer evitar compra massiva por meios automatizados.
4: E eventos com mais de 1.000 pessoas devem distribuir água gratuita ou

0: oferecer bebedouros. Ana Gabriela Salles.
1: Eventos com mais de 1000 pessoas em locais abertos ou fechados devem permitir a entrada de garrafas de água próprias dos participantes ou oferecer água de fácil acesso.
2: Política Nacional de Biometria para aeroportos, portos e hidrovias.
0: Medida padroniza procedimentos para aumentar segurança e agilizar embarques. Gabriela Noronha.
3: A proposta prevê a ampliação do fluxo digital de identificação de passageiros em aeroportos, portos, instalações portuárias e hidrovias.
0: E hoje, na apresentação da Voz do Brasil, Luciana Vasconcelos e Luciano Seixas.
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0: O governo federal apresentou hoje ao Congresso a proposta de orçamento para 2027.
2: A previsão para 2027 é de saldo positivo de mais de 18 bilhões de reais nas contas públicas.
0: A proposta também estima o salário mínimo em R$ 1.741 no ano que vem.
2: Quem acompanhou e está ao vivo conosco é a repórter Graziele Bezerra. Olá, Graziele, boa noite.
4: Oi, Luciano. Boa noite para você, boa noite para a Luciana e para o ouvinte da Voz do Brasil. Pois é, o projeto de lei orçamentária piloa que prevê as receitas e fixa também as despesas do governo para o ano seguinte foi enviado hoje ao Congresso Nacional. É ele que detalha onde também quanto, né, o governo vai poder gastar os recursos públicos. O documento aponta que o orçamento total previsto para 2027 é de 7,4 trilhões de reais. E prevê um superávit de 18 bilhões de reais nas contas públicas para o ano que vem, o que indicaria arrecadação superior aos gastos do governo. O ministro do Planejamento e Orçamento, Bruno Moretti, explica os motivos que apontam para um cumprimento deste valor.
5: Primeiro, um peso um pouco menor das despesas obrigatórias, que nos dá mais instrumentos de manejo do orçamento público. Segundo, nós não estamos prevendo nenhum tipo de receita que dependa de aprovação do Congresso, porque, né, em outros exercícios nós encaminhamos o PELOA e junto a ele outras medidas de arrecadação, e aqui nós não contamos com nenhuma medida nova, ao contrário.
4: São previstos no documento 272 bilhões de reais para a saúde, 141 bilhões de reais para a educação e 133 bilhões para investimentos. O projeto de lei orçamentária prevê ajuste de R$ 1.741 no valor do salário mínimo para 2026, o que representa aí uma alta de R$ 120 ou 7,4% em relação aos R$ 1.621 atuais. E um ganho real de 2,3% em relação à inflação. O documento também projetou alta de 2,46% para o Produto Interno Bruto, o PIB, do ano que vem, que é a soma de todas as riquezas produzidas no país. Eu volto com vocês no estúdio.
0: Obrigada, Graziele Bezerra, pelas informações ao vivo aqui na Voz do Brasil.
2: Um novo passo nas negociações entre Brasil e Estados Unidos sobre as novas tarifas aplicadas ao nosso país.
0: Na tarde de hoje, os ministros Mauro Vieira, das Relações Exteriores, e Márcio Elias Rosa, do Desenvolvimento, Indústria, Comércio e Serviços, se reuniram de modo virtual com o representante de comércio dos Estados Unidos, Jamison Greer.
6: De acordo com nota divulgada após o encontro, o Brasil reafirmou que está aberto ao diálogo, mas voltou a criticar as tarifas impostas pelos Estados Unidos. Segundo o governo brasileiro, as medidas são unilaterais e não estão de acordo com as regras do comércio internacional. As taxas adicionais estão em vigor desde o dia 22 de julho. O ministro do Desenvolvimento, Indústria, Comércio e Serviços, Márcio Elias Rosa, destacou a importância da negociação.
7: Nada do que possa causar dano aos interesses econômicos do país ou ao interesse do Brasil, nós vamos negociar, vamos colocar na mesa.
6: Os dois países concordaram em realizar novas reuniões técnicas nas próximas semanas e depois um novo encontro em nível ministerial para avaliar os avanços das negociações. O governo brasileiro afirma que continuará buscando um acordo equilibrado e mutuamente benéfico com os Estados Unidos, com respeito ao diálogo e à soberania nacional. Reportagem Raquel Mariano.
2: A venda de ingressos para shows e eventos vai passar por mudanças. Um novo decreto protege o consumidor do chamado cambismo digital.
0: E um outro decreto define regras para a distribuição de água em eventos culturais.
8: O novo decreto sobre a comercialização de ingressos para eventos foi resultado de denúncias de consumidores sobre a dificuldade de acesso a ingressos nas plataformas de venda oficiais. Isso porque uma prática chamada cambismo digital costuma fazer compras em massa dos ingressos disponibilizados e revender a preços mais caros, o que, de acordo com a Secretaria Nacional de Defesa do Consumidor, é uma prática abusiva. Agora, os vendedores e revendedores devem obedecer a regras que garantam a transparência. É o que explica o secretário da Senacom, Ricardo Morishita.
9: A primeira coisa, aquele que vende, que é aquele comercializador primário, ele tem que tomar cuidado. Ele tem que evitar que esses robôs, que esses programas tirem a oportunidade dos consumidores. A outra coisa, quando a gente olha para aquele que está revendendo, que a gente chama do intermediador secundário, é aquele que compra de quem não vai no show. Ele precisa dizer que ele não é a bilheteria oficial, que às vezes o consumidor se confunde e ele precisa fazer um alerta.
8: Outra regra prevista no decreto de comercialização de ingressos determina que haja clareza da destinação das taxas cobradas pelas plataformas. Os preços e taxas adicionais devem ser informados de forma visível em todas as etapas da compra no site. E uma novidade é o direito de arrependimento pela compra e de transferência do ingresso comprado para outro titular de forma gratuita. A advogada e representante dos consumidores em Minas Gerais, Luciana Ateniense, espera que as mudanças melhorem o acesso aos eventos.
10: Este decreto em relação ao evento realmente busca ajudar e ter acesso a todos vocês, fãs e nós consumidores que queremos apenas usufruir uma bela diversão, uma merecida diversão, que infelizmente o computador deixa a gente longe deste acesso. Nós temos direito também a transferir aquele meu ingresso para quem eu quiser.
8: Outro decreto, assinado nesta segunda-feira, amplia e torna permanente a obrigatoriedade de oferecer água potável aos participantes de shows e eventos. A morte da jovem Ana Clara Benevides Machado, num show da cantora Taylor Swift no Brasil em 2023, por desidratação, trouxe à tona a necessidade de uma legislação específica, que virou portaria naquele ano e agora vira lei. Eventos com mais de 1.000 pessoas, sejam festivais, congressos, feiras ou shows, por exemplo, em locais abertos ou fechados, devem permitir a entrada de garrafas de água próprias dos participantes ou oferecer água de fácil acesso. O secretário Ricardo Morishita detalha a medida.
9: Todas as pessoas têm direito a entrar com a sua garrafinha de água. E para eventos acima de 1.000 pessoas, duas possibilidades. Coloca bebedor para as pessoas beberem água ou distribua água. E se o preço for abusivo, a gente vai atrás.
8: As multas para empresas que descumprirem a lei podem chegar a R$14 milhões, de acordo com a Senacom. Reportagem Ana Gabriela Salles.
2: O Brasil vai adotar a biometria como sistema padrão de identificação em aeroportos, portos e hidrovias.
0: A utilização do modelo é voltada para o aumento da segurança e maior fluidez nos terminais.
2: A atual identificação manual será substituída em etapas.
11: Uma nova política estabelece diretrizes nacionais para a expansão do uso de biometria nos processos de embarque em terminais brasileiros. Segundo o ministro de Portos e Aeroportos, Tomé Franca, a proposta prevê a ampliação do fluxo digital de identificação de passageiros em aeroportos, portos, instalações portuárias e hidrovias.
12: A pessoa passa a ser a sua própria identificação. A partir de uma validação segura de identidade, a biometria poderá permitir que diferentes etapas da jornada sejam realizadas de maneira integrada. Uma viagem com menos necessidade de contato físico com documentos, equipamentos ou atendentes.
11: A implementação será realizada por etapas e terá acompanhamento de um comitê técnico interinstitucional de identificação biométrica. O grupo reúne representantes do Ministério de Portos e Aeroportos, da Agência Nacional de Aviação Civil, da Agência Nacional de Transportes Aquaviários e de entidades dos setores aéreo, portuário e aquaviário. Entre as atribuições do comitê estão acompanhar a execução da política, propor aperfeiçoamentos e elaborar um plano de implementação para cada modal com o cronograma das ações. O plano deverá ser publicado em até 90 dias. De acordo com Tiago Feierstein, presidente da ANAC, as novas diretrizes levam a experiência a padrões internacionais.
13: O primeiro passo para que o Brasil entre numa tendência internacional. O embarque biométrico, o embarque facial é uma coisa que eleva muito o padrão do Brasil internacionalmente.
11: De acordo com o documento, todo o tratamento das informações seguirá rigorosamente as diretrizes da Lei Geral de Proteção de Dados. Para a Regina Alencar, diretora da Polícia Administrativa Substituta do Departamento da Polícia Federal, o uso da tecnologia reforça a segurança das fronteiras.
14: Afinal, estão sob a nossa alçada o controle migratório, o policiamento aeroportuário e marítimo, além do gerenciamento de estratégicas bases biométricas nacionais voltadas à identificação humana, à emissão de documentos de viagem e à proteção de nossas fronteiras.
11: Nos voos internacionais, a biometria é utilizada atualmente no controle migratório. Já nos voos domésticos, o passageiro pode utilizar a identificação facial ou o procedimento tradicional. Com a nova portaria, a biometria passa a integrar o fluxo padrão de embarque, conforme as condições estabelecidas no ato. Reportagem Gabriela Noronha.
0: Acompanhar os primeiros dias de um recém-nascido, o aleitamento, as primeiras vacinas.
2: Passando pelos marcos da primeira infância e monitoramento da estatura e peso ao longo dos anos.
0: Um acompanhamento que é feito pelo SUS.
2: E a caderneta da criança é uma importante aliada neste processo.
15: A caderneta da criança, entregue ainda na maternidade, acompanha meninos e meninas até os 9 anos. Ela reúne informações sobre vacinação, alimentação e saúde bucal, além de permitir o acompanhamento do peso, da altura e do desenvolvimento da criança. E cuidar de cada etapa desse crescimento faz parte da rotina de muitas famílias. A Bianca Povoa, moradora de Brasília, por exemplo, faz questão de acompanhar a evolução do filho Gustavo, de 9 meses. Todos os meses procura a unidade de saúde para manter os cuidados com o bebê em dia.
16: Primeiro é a prevenção. Quando o bebê nasce, a gente não sabe ao certo como lidar, o que fazer. Então, esse acompanhamento é importante. Desde o primeiro atendimento, no geral, a saúde deles é o que mais importa para a gente, né?
15: No Sistema Único de Saúde, esse acompanhamento começa nos primeiros dias de vida, com atenção ao recém-nascido, apoio ao aleitamento materno e às vacinas. A médica de família e comunidade, doutora Camila Damasceno, orienta as famílias a procurarem a unidade de saúde de referência para manter o acompanhamento em dia.
17: A gente avalia, primeiro, alimentação. Então, se a criança está amamentando ou se por algum motivo ela não pôde ser amamentada, se ela está usando uma fórmula adequada. A gente observa também peso, altura, tamanho do perímetro cefálico, né, que é o tamanho da cabeça da criança.
15: E os cuidados continuam durante toda a primeira infância. Além da alimentação adequada e da vacinação, brincar, conversar, ler e estimular a criança também são importantes para o desenvolvimento saudável. A técnica da Coordenação Geral de Atenção à Saúde das Crianças, Adolescentes e Jovens do Ministério da Saúde, Tatiana Selbman, explica que todos esses marcos de desenvolvimento são monitorados com a ajuda da caderneta.
18: E para o profissional de saúde, ela vai ser importante não só para acompanhar o crescimento, né, mas também para a vigilância do desenvolvimento infantil. Então, com a ajuda do cuidador, o profissional de saúde, ele tem a possibilidade de avaliar os marcos de desenvolvimento, como aquela criança está se desenvolvendo, né, em cada momento da sua vida.
15: Para garantir esse acompanhamento e manter os registros atualizados, é importante que as famílias levem a caderneta da criança em todas as consultas. Reportagem Pablo Mundim.
0: O estudante que não recebeu parcela do programa PEDMEIA pode verificar a situação do pagamento e checar se há pendências ativas em seu cadastro.
2: Antes de qualquer coisa, é importante verificar o motivo pelos canais oficiais e gratuitos de consulta.
19: O pagamento da quinta parcela do PEDMEIA já está caindo na conta dos estudantes de todo o Brasil e os depósitos vão até 31 de agosto. Mas o que fazer se você ainda não recebeu o dinheiro na data prevista pelo calendário? Em primeiro lugar, calma. A ausência do depósito não significa que o benefício foi perdido. Fatores como dados de presença ainda não enviados pela escola, pendências no CPF ou atualização do CAD único podem adiar a liberação. Como as redes de ensino possuem prazos para corrigir as informações, o valor retido pode ser pago de forma retroativa, como explica a Coordenadora Geral de Articulação com Redes e Beneficiários do PEDMEIA no MEC, Ana Cecília Vera.
20: Então, se o estudante ele não recebeu uma parcela naquele momento, isso não significa necessariamente que ele perdeu o incentivo. Por quê? As secretarias, institutos federais, eles têm períodos para corrigir, para complementar as informações. E quando isso acontece dentro das regras e dos prazos do programa, e o estudante cumpre todos os critérios, a parcela pode ser enviada para o pagamento em um ciclo posterior. Por isso, né, inclusive, tem os estudantes que podem receber mais de uma parcela em um determinado período de pagamento.
19: Antes de tomar qualquer providência, comece consultando os canais oficiais para identificar o motivo da retenção, como o extrato e a autorização de movimentação no aplicativo Caixa Tem. Ana Cecília Vera complementa a sugestão.
20: A principal orientação que eu dou é, antes de concluir que você perdeu uma parcela, né, primeiro espere o término da período de pagamento, olhe sempre a sua data de nascimento e, mais importante, consulta a sua situação no consulta PEDMEIA, tá? estudante.pedmeia.mec.gov.br, porque lá você vai conseguir acompanhar sua situação detalhada no programa e se existe, né, alguma pendência ou informação que ainda está sendo, né, enviada pela Secretaria de Educação, pela sua escola, tá bom? Para entender os próximos passos.
19: Então, vamos reforçar as dicas. Se identificar inconsistência de frequência, procure a Secretaria da sua escola. Acompanhe seu benefício no aplicativo Caixa Tem e consulte sempre o portal estudante.pedmeia.mec.gov.br. Reportagem Gilberto Evangelista.
0: E celebramos em agosto o folclore brasileiro, uma época para lembrar das lendas e personagens que fazem parte da nossa cultura.
2: Quem gosta de histórias de Saci, Curupira e outras lendas brasileiras tem agora um espaço para conhecer mais sobre esses personagens.
0: Para ajudar a ter mais acesso a esse universo, a plataforma MEC Livros criou uma seção especial com 15 obras gratuitas.
21: O MEC Livros passou a reunir em uma sessão especial obras sobre lendas e histórias da cultura popular brasileira. A sessão Lendas do Brasil entrou no ar no dia 3 de agosto e reúne 15 livros que já faziam parte do acervo gratuito da plataforma do Ministério da Educação. A novidade está na organização dos títulos em um espaço específico, o que facilita o acesso dos leitores às obras. Segundo a Coordenadora Geral de Materiais Didáticos do MEC, Jaqueline Mello, a iniciativa ampliou a procura pelos livros.
22: O espaço organiza 15 obras que já faziam parte do acervo da plataforma e passaram a ser reunidas em uma mesma sessão. Desde então, os títulos somam mais de 2 mil aberturas realizadas por quase 2 mil leitores. O livro mais acessado é o Livro de Ouro do Folclore Brasileiro, com 682 aberturas. A iniciativa ganha destaque em agosto, o mês em que é celebrado o Dia do Folclore, na data de 22 de agosto.
21: A sessão Lendas do Brasil reúne títulos como Bestiário Brasileiro, de Luiz Antônio Simas, Lendas Brasileiras para Jovens, de Luiz da Câmara Cascudo e Histórias da Brasileira, de Ana Maria Machado. Também estão disponíveis obras de Roger Melo, como Curupira e Corre Cotia. O MEC Livros é uma plataforma gratuita do Ministério da Educação e está disponível para download nas principais lojas de aplicativos. A Biblioteca Digital do Brasil também pode ser acessada por meio de navegador de internet, como Google Chrome ou Firefox. Para mais informações, acesse as redes sociais do Ministério da Educação ou portalgov.br/MEC. Reportagem Júlio César de Oliveira.
2: E estão abertas as inscrições para bolsas de doutorado e pós-doutorado no exterior, voltadas a mulheres negras, quilombolas, indígenas e ciganas.
0: O objetivo é ampliar a participação de pesquisadoras brasileiras em redes internacionais de cooperação acadêmica.
2: E fortalecer políticas públicas voltadas a essas mulheres.
0: As inscrições vão até 30 de setembro e a previsão é de que as bolsas sejam implementadas entre março de 2027 e dezembro de 2028.
2: As informações sobre a chamada pública podem ser encontradas no endereço www.gov.br/CNPq.
0: Centenas de pessoas morrem diariamente em decorrência de doenças relacionadas ao tabagismo, segundo o INCA, Instituto Nacional do Câncer.
2: Uma campanha do Instituto reforça os riscos do cigarro e dos dispositivos eletrônicos, como os vapes, e destaca a importância da atividade física e do apoio profissional para quem quer abandonar o vício.
1: O cigarro contém, entre outras substâncias químicas, nicotina, monóxido de carbono e diversos compostos tóxicos e cancerígenos. Foi pensando nos malefícios provocados pelo tabagismo que o lutador de jiu-jitsu, Maicon Passos, decidiu procurar ajuda para parar de fumar pela segunda vez.
3: Eu botei na minha cabeça que não quero morrer de uma doença pulmonar. Eu acredito que com acompanhamento psicológico, né, vai ser bem mais fácil.
1: A ajuda que Maico buscou foi na Unidade Básica de Saúde de Vicente Pires, onde uma equipe multidisciplinar acompanha o fumante por um ano para que ele possa abandonar o vício. A coordenadora do grupo, a farmacêutica Larissa Dutra, fala sobre os desafios para evitar uma recaída.
5: A gente insiste para que o paciente não desista, porque a dependência à nicotina, ela é muito difícil de ser vencida. Então, a gente sempre fala para o paciente, não é uma questão de força de vontade, é dependência física e precisa ser tratada como uma doença.
1: Segundo o Instituto Nacional do Câncer, o INCA, por dia, cerca de 440 pessoas morrem em decorrência de doenças relacionadas ao tabagismo. O cigarro também aumenta o risco de desenvolvimento de diversos tipos de câncer. Para o médico Fernando Barros, da Gerência de Vigilância de Doenças e Agravos, uma das preocupações é o aumento do consumo de cigarros eletrônicos.
23: A experimentação do vape, que é uma quantidade muito grande de nicotina que tem nesses aparelhos, que leva o indivíduo a se viciar rapidamente. Esse é hoje nosso grande desafio.
1: Em alusão ao Dia Nacional de Combate ao Fumo, celebrado no sábado, o Instituto Nacional de Câncer realiza a campanha anual de combate ao tabagismo. E o tema deste ano é atividade física e saúde. Treinar não combina com fumar. A coordenadora de prevenção e vigilância do Instituto Nacional de Câncer, Márcia Sarpa, fala sobre a campanha.
24: O uso de produtos de tabaco e nicotina compromete a capacidade respiratória, cardiovascular e o desempenho físico. Já a atividade física contribui para a saúde e é uma importante aliada para quem deseja parar de fumar, ajudando no enfrentamento da fissura e da abstinência.
1: A Organização Mundial da Saúde ressalta os riscos da exposição ao tabaco, em especial durante o período reprodutivo. Segundo a OMS, não existe nível seguro de exposição ao tabaco, seja pelo consumo ativo ou pela exposição à fumaça ambiental. Reportagem Cleide Lopes.
0: Hoje o IBGE disponibilizou os microdados do Censo 2022. Na prática, isso significa acesso ampliado a um conjunto mais detalhado de informações sobre a população brasileira.
2: Os dados permitem aprofundar estudos sobre temas como educação, trabalho, renda, condições de moradia, migração e as características da população.
0: Com essas informações, também é possível conhecer melhor as diferentes realidades do país e identificar necessidades específicas de cada região e grupo da população.
2: E essas foram as notícias do Governo Federal.
0: Uma realização da Secretaria de Comunicação Social da Presidência da República.
2: Com produção da empresa Brasil de Comunicação.
0: Fique agora com as notícias do Poder Judiciário do Congresso Nacional. Uma boa noite.
2: Boa noite para você e até amanhã.
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7: CNJ inaugura ponto de inclusão digital em reserva indígena.
9: Discussões sobre gratificações pagas a bancárias vão ganhar análise mais ampla na Justiça do Trabalho.
7: STJ decide que vítima pode atuar como terceira interessada em processo administrativo disciplinar que apura assédio sexual.
9: Boa noite, eu sou o Arthur Filho.
7: E eu sou Walter Lima.
9: Conselho Nacional de Justiça inaugura ponto de inclusão digital em reserva indígena de Dourados, Mato Grosso do Sul.
7: A estrutura foi instalada no último sábado, dia 29, no terreno de uma escola estadual, na aldeia Jaguapiru. Ronier Cruz.
10: A inauguração dos equipamentos da Justiça contou com a presença do presidente do Supremo Tribunal Federal e do Conselho Nacional de Justiça, ministro Edson Fachin. Em seu discurso, o ministro destacou a importância de aproximar o poder judiciário dos povos originários dentro de seus territórios.
25: O ponto de inclusão digital indígena é mais do que tecnologia. É o Estado que inclui, é o Estado que abriga e, portanto, não exclui e não trata os povos indígenas com violência.
10: O espaço permite, por exemplo, o acesso ao balcão virtual de diferentes ramos da justiça. Na prática, a comunidade indígena pode receber orientação para consultar processos, participar de audiências virtuais e buscar informações ou atendimento jurídico, inclusive na língua materna.
9: Vítima de assédio sexual supostamente cometido por servidor público pode atuar como terceira interessada em processo administrativo disciplinar, ou PAD.
7: Essa conclusão é do Superior Tribunal de Justiça, o STJ. Fátima Uchoa.
0: Após manifestação favorável da Advocacia Geral da União e do Ministério Público Federal, a Corte Especial do STJ negou o mandado de segurança no qual a defesa de um servidor público alegava que a participação das denunciantes resultaria em indevida concessão de poderes semelhantes aos das partes ou do assistente de acusação, que não tem previsão no PAD. Mas, para o relator ministro Antônio Carlos Ferreira, a atuação da vítima nesses casos, inclusive para fazer pedidos e se manifestar no processo, não viola as garantias da defesa nem o sigilo dos autos.
9: Duas discussões sobre gratificações pagas a bancárias vão ganhar uma análise mais ampla no Tribunal Superior do Trabalho.
7: A decisão foi tomada pelo Tribunal Pleno e envolve processos da Caixa Econômica Federal e do Banco do Estado do Pará. Samanta Flor.
26: Os ministros ainda não decidiram se as trabalhadoras têm direito a continuar recebendo gratificações. O que o Pleno definiu, por enquanto, é que essas discussões merecem uma análise mais ampla do TST. Um caso envolve uma empregada da Caixa, o outro uma trabalhadora do Banco do Estado do Pará. Agora os processos vão ser distribuídos para os relatores. Mais adiante, o TST vai julgar essas questões e poderá definir um entendimento para orientar outros casos parecidos.
9: Tribunal Superior Eleitoral, TSE, inicia a preparação dos sistemas que serão usados nas eleições 2026.
7: Assinatura digital e lacração dos sistemas eleitorais serão realizadas no dia 4 de setembro. Estevão Furtado.
27: De hoje até quinta-feira será feita a compilação dos programas eleitorais que reúnem os códigos e componentes necessários para gerar as versões finais dos sistemas. Já na sexta-feira será realizada a cerimônia de assinatura digital e lacração dos sistemas eleitorais. A assinatura digital permite verificar se o sistema usado nas eleições é o mesmo que foi testado e aprovado, sem alterações. A lacração garante a proteção dos sistemas contra modificações. As mídias com os programas ficam sob guarda do TSE e depois cópias são enviadas aos tribunais regionais eleitorais, que preparam as urnas com base nesse material oficial. Todo o processo é acompanhado por instituições fiscalizadoras, que podem verificar a integridade dos sistemas e participar das etapas de auditoria e fiscalização. Após a assinatura digital e a lacração, os resumos digitais dos sistemas são gerados, entregues às entidades presentes e publicados na internet.
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7: A você uma boa noite e até amanhã.
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1: Eu sou Paula Groba.
2: E eu sou Ricardo Nakaoka.
1: E estes são os destaques de hoje do Jornal do Senado, que começa agora.
2: Taxa das blusinhas e MP do mototáxi estão na pauta do plenário nesta terça-feira.
1: Comissão vota PEC da Segurança Pública na quarta-feira.
2: E já está em vigor lei que prevê redução de impostos dos combustíveis e apoio ao etanol.
1: Boa noite.
2: Boa noite.
1: Senadores e deputados retornam de suas bases eleitorais nesta semana para o esforço concentrado de votações no Congresso. E a chamada MP da taxa das blusinhas volta ao centro das discussões do Senado nesta terça-feira. A medida zera a tributação de compras internacionais de até $50.
2: Outras medidas provisórias que também estão na pauta tratam da simplificação de exigências para atividade dos mototaxistas, motoboys e profissionais do motofrete, da criação de uma nova linha de financiamento destinada a motociclistas que atuam no transporte de passageiros e em serviços de entrega por aplicativos. Repórter Pedro Pincer.
3: Os senadores podem votar nesta terça-feira uma lista de pelo menos 9 itens, dos quais 5 são medidas provisórias. Considerada prioridade, uma delas é a MP que altera regras do regime de tributação simplificada para zerar a cobrança do imposto de importação para compras internacionais de até $50. Desde junho de 2024, é aplicada uma taxa de 20% de imposto de importação sobre essas mercadorias. Com a medida provisória em votação, a cobrança está suspensa, mas com validade até 8 de setembro. Caso se torne lei, o fim da chamada taxa das blusinhas será definitivo. O presidente do Senado, Davi Alcolumbre, ressaltou na semana passada a urgência da aprovação da medida.
4: Nós vamos deliberar e tornar ela virar lei, para proteger milhões de brasileiros que usam desse instrumento para adquirir produtos muito baratos e terem qualidade de vida melhor.
3: Outras medidas provisórias dizem respeito à simplificação de exigências para a atividade dos mototaxistas, motoboys e profissionais de motofrete, a criação de uma nova linha de financiamento destinada a motociclistas que atuam no transporte de passageiros e em serviços de entrega por aplicativos, a modificação de procedimentos para reduzir as filas do INSS e a concessão de um adicional de fronteira de R$ 91,00 por dia para alguns servidores que atuam em localidades estratégicas. Quanto aos projetos de lei, um dos destaques é o que incentiva empresas a instalarem ou ampliarem os centros de processamento de dados no Brasil por meio de benefícios tributários sobre peças eletrônicas e produtos de tecnologia da informação. Davi Alcolumbre ressaltou a importância da proposta para a segurança nacional.
4: Nós sabemos da importância da matéria, nós compreendemos a importância da matéria para os investimentos no Brasil, nós entendemos que isso dará segurança aos dados do Brasil estarem no Brasil.
3: 3 propostas fecham a pauta de terça-feira. A que estabelece um prazo de 5 anos para que ações administrativas sejam iniciadas contra notários e registradores, a que unifica os orçamentos de 4 órgãos da estrutura institucional do Mercosul e a que autoriza um acordo para a reestruturação da dívida do Senegal com o Brasil.
1: E mulheres com medida protetiva de urgência poderão ter direito a porte de arma de fogo caso um projeto em análise no Senado seja aprovado. A proposta, que pode ser votada nesta terça-feira pela Comissão de Segurança Pública, reduz de 25 para 18 anos a idade mínima para aquisição e porte de arma nesses casos.
2: Pelo texto, mulheres interessadas ainda terão que cumprir exigências como comprovação de capacidade técnica e aptidão psicológica. Se aprovado, o texto segue para a Câmara.
1: E uma vaga de ministro será aberta no Tribunal de Contas da União após renúncia do ministro Bruno...
5: Tribunal de Contas da União. Durante os 12 anos que ocupou o cargo, Bruno foi presidente do TCU de julho de 2022 a dezembro de 2024. Ao apresentar seu pedido de renúncia ao cargo de ministro, ele agradeceu a confiança do Senado Federal e afirmou que continuará atuando em outros projetos.
6: Aos 48 anos, sigo intelectualmente inquieto. Encontrei nos projetos que quero abraçar agora o feixe de motivação atenção de que precisava. Aos colegas ministros, aos auditores, à minha equipe, ao Senado Federal e, mais importante, à minha família. Levo cada um de vocês comigo, para sempre.
5: A vaga aberta pela renúncia de Bruno Dantas será ocupada por uma nova indicação do Senado Federal. O indicado pelos senadores passa por votação do plenário, onde precisa de pelo menos 41 votos favoráveis. O TCU é composto por 9 ministros, 3 indicados pelo Senado, 3 pela Câmara dos Deputados e 3 pelo Presidente da República.
1: E a segurança pública pode ganhar novas regras com a PEC que muda a atuação do governo federal e dos estados no combate à criminalidade.
2: A chamada PEC da Segurança Pública é uma das prioridades do esforço. Esforço concentrado do Senado e pode avançar nesta quarta-feira na Comissão de Constituição e Justiça. O repórter Márcio Maturana tem mais detalhes.
0: Punições mais severas para chefes do crime organizado, criações de polícias municipais e do Sistema Único de Segurança Pública. Ampliação das atribuições da Polícia Rodoviária Federal. Tudo isso está na PEC da Segurança Pública, que está na pauta desta quarta-feira na Comissão de Constituição e Justiça e é uma das prioridades do Senado nesta semana de esforço concentrado, conforme anunciou o presidente do Congresso, Davi Alcolumbre.
7: A iniciativa de propor uma PEC da segurança que possa definitivamente esclarecer as atribuições dos entes subnacionais, municípios, estados e a União, naturalmente, era necessária para que o Estado brasileiro pudesse propor a criação de um Ministério da Segurança.
0: O relator, senador Rogério Carvalho, do PT de Sergipe, disse que pretende manter o texto aprovado em março pela Câmara dos Deputados para agilizar a tramitação.
1: Alertas de desaparecimento de crianças, idosos e pessoas com deficiência poderão ser enviados obrigatoriamente para celulares em todo o país. É o que prevê um projeto que pode ser votado pela Comissão de Segurança Pública do Senado.
2: O texto obriga operadoras de telefonia e internet a dispararem os alertas. Repórter César Mendes.
8: O projeto torna obrigatória a veiculação de avisos por todas as operadoras de telefonia e provedores de internet, como explicou a senadora Damaris Alves, do Republicanos do Distrito Federal, relatora nas comissões de Direitos Humanos e de Ciência e Tecnologia.
9: Desapareceu uma criança aqui. Imediatamente, todos nós, no nosso celular, vamos receber um alerta que aqui na região uma criança desapareceu para que a gente já comece a ajudar a procurar.
8: O nome de alerta PRI, dado ao dispositivo, segundo Damaris, é uma referência a Priscila Belfort, desaparecida em 2004 no Rio de Janeiro, caso que permanece até hoje sem respostas definitivas da polícia. Depois de votado na Comissão de Segurança Pública, o texto será analisado pelo plenário.
1: O preço dos combustíveis pode cair ainda este ano com a possibilidade de redução de impostos federais.
2: Uma nova lei aprovada pelo Senado autoriza o governo a diminuir tributos sobre combustíveis para tentar conter os efeitos da alta internacional do petróleo. Repórter Patrícia Oliveira.
10: Já está em vigor a lei que permite ao governo federal reduzir impostos sobre a importação, produção e comercialização de óleo diesel rodoviário, biodiesel, gasolina, etanol e querosene de aviação. O objetivo é tentar reduzir os impactos do aumento internacional do preço do petróleo. A nova lei prevê que se os impostos sobre combustíveis fósseis, como a gasolina, forem reduzidos, a vantagem competitiva dos biocombustíveis terá que ser mantida. Assim, caso o imposto federal sobre a gasolina caia 30% ou mais em relação ao período anterior ao conflito no Oriente Médio, a cobrança sobre o etanol será zerada. Além disso, estão previstos até R$1,2 bilhão em auxílio para produtores e cooperativas de etanol hidratado. O projeto aprovado no Senado, que deu origem à lei, foi relatado pela senadora senadora Tereza Leitão, do PT de Pernambuco, que apontou outros setores beneficiados.
11: Benefícios tributários relacionados à Política Nacional de Minerais Críticos e Estratégicos, ao Programa de Desenvolvimento da Indústria de Fertilizantes e à realização da Copa Feminina.
10: A lei ainda facilita a compra com suspensão de impostos de produtos agropecuários destinados à industrialização e à exportação.
2: Com edição de Paula Groba e trabalhos técnicos de Eliseu Caires, o Jornal do Senado fica por aqui. Acompanhe agora as notícias da Câmara dos Deputados. Boa noite.
1: Boa noite e até amanhã.
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13: Plenário da Câmara pode votar aposentadoria especial de várias categorias.
14: Avança projeto de lei que prevê punição maior para agressor de advogadas.
13: Deputados defendem melhorias na infraestrutura rodoviária e ferroviária.
15: Boa noite. Retomamos hoje o projeto de gravação de edições do Jornal Câmara dos Deputados em emissoras da Rede Câmara de Rádio. Este programa está sendo produzido diretamente da cidade de Salvador, com a participação do colega Samuel Barbosa, da Rádio Câmara Salvador. Eu sou Márcio Aquilissardi, bem-vindo, Samuel.
16: Boa noite, obrigado, Márcio. É uma honra profissional participar da apresentação desta edição do Jornal Câmara dos Deputados, dentro da Voz do Brasil. Vamos agora às notícias da Câmara dos Deputados.
17: Coronel Crisóstomo, do PL de Rondônia, cobra a revisão dos valores de pedágio cobrados na BR-364 e a realização de obras na rodovia. Ele afirma que a situação precária da estrada prejudica o transporte de cargas, comprometendo a logística e repassando custos para a população.
18: Hoje, não se pensa em tirar a concessão, mas que seja uma concessão adequada. É caro do jeito que está. Portanto, é uma luta dos parlamentares, é uma luta do povo, porque a rodovia, que nenhuma obra foi executada, a empresa entrou, já entrou cobrando, sem fazer nenhuma obra estruturante. O que queremos? Que haja obras imediatamente, obras de duplicação, obras que sejam estruturantes, que possa facilitar o acesso das cidades para a BR ou da BR para a cidade. Então, isso é necessário.
15: Coronel Crisóstomo ressalta que a BR-364 é a principal rota de escoamento da produção agrícola de Rondônia e de estados vizinhos. O deputado destaca também a importância das obras para a segurança das famílias que passam pela estrada.
17: Beto Preto, do PSD do Paraná, sugere a criação de uma subcomissão para avaliar a concessão da Malha Ferroviária Sul, já que o contrato atual vence no início de 2027. Ele defende uma parceria entre órgãos de controle, trabalhadores e concessionárias para definir o novo modelo de operação.
19: Nós temos diversos pontos para serem debatidos e estamos já no final da concessão e não temos ainda um modelo que foi colocado às claras para o entendimento de todos. Veja, eu fui prefeito de um município ferroviário, que é o município de Apucarana, no norte do Paraná. Lá nós temos 12 quilômetros do perímetro urbano cortado por linhas férreas. Isso nós podemos transferir para outros municípios. Curitiba, por exemplo, tem várias linhas passando pelo perímetro urbano. Ponta Grossa, também no Paraná. Isso tudo tem que ser discutido, porque nós temos que entender qual é o projeto, modelo de concessão para os próximos anos.
15: Beto Preto alerta para os riscos diários da passagem de composições de carga dentro de grandes centros urbanos. O parlamentar acredita que a subcomissão vai colaborar para garantir transparência nos prazos contratuais e propor contornos ferroviários que reduzam acidentes nas cidades.
2: Justiça.
17: Projeto que prevê punição maior para agressor de advogadas avança na Câmara. A repórter Maria Neves tem os detalhes.
20: A Comissão de Defesa dos Direitos da Mulher da Câmara dos Deputados aprovou o projeto que aumenta as penas para crimes cometidos contra advogadas. Pelo texto da deputada Dandara, do PT Mineiro, a punição será maior quando o motivo da agressão envolver a condição de mulher da vítima ou a atuação dela na defesa de outra mulher. A proposta aprovada aumenta de um terço até a metade a punição prevista no Código Penal para o crime de coação no curso do processo. Hoje, a pena para o delito é de 1 a 4 anos de reclusão e multa. Com a mudança, quando houver agressão ou ameaça a advogadas, poderá variar de 1 ano e 4 meses a 6 anos, mais a multa. De acordo com a relatora na comissão, deputada Jaque Rocha, do PT do Espírito Santo, é comum que advogadas também recebam ameaças dos agressores como forma de intimidação, principalmente quando defendem vítimas de violência doméstica.
4: Quando uma profissional é ameaçada por defender uma mulher, a mensagem que o agressor tenta passar é de que ninguém está seguro para enfrentar a violência. Dificultar o trabalho da defesa ou até mesmo desestimular outras mulheres a denunciar os seus agressores. É isso que a gente visa coibir nesse projeto. Por isso, combater a intimidação, garantir que as vítimas tenham acesso à justiça e à proteção dos seus direitos, estendendo também às advogadas.
20: Ainda de acordo com Jaque Rocha, pesquisa da Universidade Federal de Alagoas aponta que 80% das advogadas já foram ameaçadas ao defenderem vítimas do sexo feminino, sobretudo em casos de violência doméstica e direito de família. O projeto aprovado também aumenta a pena para os crimes de feminicídio cometidos contra uma advogada pelo fato de estar defendendo outra mulher. Hoje, a condenação para feminicídio é de 20 a 40 anos de prisão. O texto prevê que a reclusão poderá variar entre 26 anos e meio e 60 anos. A proposta altera ainda a Lei Maria da Penha para garantir a concessão de medidas protetivas de urgência à advogada que sofrer violência ou ameaças ao defender outra mulher. O projeto que aumenta penas para agressores de advogadas ainda será analisado pela Comissão de Constituição e Justiça. Se aprovado, terá de ser votado também pelo plenário da Câmara antes de seguir para análise do Senado. Da Rádio Câmara de Brasília, Maria Neves.
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0: educação.
1: Maurício Neves, do PP de São Paulo, apresentou o projeto que reserva uma parcela dos recursos da educação para fortalecer a inclusão escolar de alunos.
2: Senta que a medida busca garantir que a inclusão escolar tenha estrutura adequada e acompanhamento permanente.
0: Agricultura.
1: Fabricantes de produtos derivados de cacau terão até 8 de maio de 2027 para se adaptar às novas regras para produção e comercialização de chocolates e derivados no país. Daniel Almeida, do PCdoB da Bahia, destaca a importância da matéria aprovada na Câmara e no Senado este ano.
3: Hoje nós temos no mercado muito produto que se apresenta como chocolate e que não tem cacau. Então, a regulamentação busca exatamente corrigir isso. Então, quais são os principais beneficiários disso? Primeiro, o produtor de cacau, que está vivendo uma situação de preço baixo, exatamente porque estão substituindo o cacau com outras coisas na formulação desses produtos. Esses produtores vão se beneficiar. Na Bahia, nós temos muitos produtores de cacau. E o consumidor, que terá, a lei também estabeleceu, no rótulo de cada produto, um espaço de pelo menos 15% daquele rótulo com as informações precisas sobre a composição desse produto.
2: Daniel Almeida explica que para ser denominado chocolate, o produto deve ter pelo menos 35% de cacau em sua formulação e 25% para a versão ao leite. Ainda segundo o parlamentar, a nova lei prevê sanções para quem descumprir o padrão exigido.
0: Meio ambiente.
1: Padre João, do PT de Minas Gerais, alerta para os impactos das mudanças climáticas sobre populações vulneráveis. O deputado apresentou o projeto que insere na Política Nacional de Recursos Hídricos o programa Barraginhas e outras ecotécnicas para a recuperação hídrica.
4: O mundo passa... por uma mudança e as pessoas não estão percebendo. As enchentes, porque segura a água de chuva e, ao mesmo tempo, ela vai infiltrar durante dias ou até meses e perenizando as nascentes e recuperando nascentes. Então, é uma ação de duplo efeito e que tramita e que já é reconhecida da sua importância.
2: Padre João também é autor de projeto que proíbe a pulverização foliar de agrotóxico que contenha o ingrediente ativo fipronil para evitar a morte de abelhas. Ele explica que a medida busca proteger os polinizadores, preservar a produção de alimentos e fortalecer a agricultura familiar.
0: Economia.
1: O Congresso Nacional aprovou em 2025 a ampliação da faixa de isenção do imposto de renda para trabalhadores que recebem até R$5.000 por mês. Para Reginaldo Lopes, do PT de Minas Gerais, a medida representa mais justiça tributária e redução das desigualdades.
2: Reginaldo Lopes reitera que a mudança vai reforçar o orçamento das famílias. O deputado acrescenta que o aumento da renda disponível pode se traduzir em mais qualidade de vida e em estímulo à economia com fortalecimento do consumo doméstico.
5: Tive a alegria de participar ativamente do projeto de reforma tributária sobre a renda, do imposto de renda. O que significa na prática? É como se nós tivéssemos criado o 14º salário. Essa renda

0: disponível, que não será pago para o governo, vai transformar em qualidade de vida para as pessoas e para as famílias brasileiras. Portanto, um grande avanço na luta, no combate à desigualdade e na luta pela justiça social.
1: Emitido para o MEI.
2: Isso será extremamente importante para dar segurança jurídica e para garantir que aquelas pessoas que batalham e batalham muito, utilizando de toda a sua capacidade de empreender, mas que são pequenos, que possam ali estar numa faixa de pagamento de imposto que seja correta, que não seja abusiva. Nós já estamos há muitos anos com esse limite de R$81 mil por ano e, portanto, nós precisamos atualizar esse limite.
1: Dal Barreto, do União da Bahia, apoia a lei complementar que ajusta as regras fiscais para viabilizar despesas com a ampliação da licença paternidade. A norma permite que os gastos com o benefício fiquem fora de uma das limitações previstas no arcabouço fiscal.
3: Dal Barreto avalia que a medida amplia a proteção aos pais, permitindo a licença paternidade de até 20 dias com pagamento durante o afastamento. O benefício dá maior participação nos cuidados com os filhos nos primeiros dias após o nascimento ou a adoção.
4: Votação.
1: Agora pode votar um projeto que reduz tempo de contribuição para a aposentadoria especial de diversas categorias. O repórter Antônio Vital tem os detalhes.
5: O plenário da Câmara pode votar projeto que reduz o tempo de contribuição para a aposentadoria especial de diversas categorias de trabalhadores expostos a riscos. A proposta já recebeu parecer favorável da Comissão de Previdência, Assistência Social, Infância, Adolescência e Família da Câmara. Nessa comissão, o texto apresentado pelo relator, deputado Pastor Eurico, do PSDB de Pernambuco, definiu o tempo de exposição a agentes nocivos que dá direito à aposentadoria especial de acordo com a profissão. Para trabalhadores que operam no interior de Minas, esse tempo de serviço passa a ser de 15 anos. Já para aeronautas, técnicos radiológicos e fiscais agropecuários expostos a agentes biológicos, o tempo é de 25 anos. Também ganham direito à aposentadoria especial depois de 25 anos de serviço, vigilantes patrimoniais, encarregados de transporte de valores, guardas municipais, fiscais do trânsito, trabalhadores que operam geradores e linhas de transmissão elétricas, bem como aqueles que transportam pacientes, órgãos e insumos hospitalares. O projeto ganhou regime de urgência, o que permite que seja votado diretamente no plenário, sem passar pela análise das comissões permanentes da Câmara. O autor da proposta, deputado Alberto Fraga, do PL do Distrito Federal, explicou que diversas categorias perderam direito à aposentadoria especial com a reforma da Previdência em 2019. Ele pediu apoio do governo para a aprovação da proposta.
6: O governo vai ter que entrar nessa negociação porque é um projeto que visa tirar algumas injustiças que foram cometidas. Não se admite que alguém que exerce a sua profissão com risco de vida, ele não tenha uma aposentadoria especial. Não se admite que aquele que exerce a sua profissão sofrendo os riscos de uma grave doença, ele não tenha o amparo do governo federal ou da nossa legislação.
5: O regime de urgência foi aprovado de maneira simbólica pelo plenário, com voto contrário apenas do Novo. Deputados da base do governo também defenderam urgência para análise da proposta, mesmo sem se comprometer em manter o texto original. Foi o que disse a deputada Jandira Fegali, do PCdoB do Rio de Janeiro.
7: Ele trata dos trabalhadores de transporte de valores, cujo risco é a vida, a integridade física.

0: Para que você tenha uma ideia, hoje o teto da aposentadoria é R$ 8.475,55. Daqui a 5 anos, esse aposentado, ele vai estar recebendo 60% só do que ele recebe hoje. Ou seja, ele vai ter uma diminuição de quase 40%, ou mais de 40% do que ele recebe hoje. Então, para que não haja tanta perda do poder de compra, que nós estamos estabelecendo em lei que o Índice Nacional de Preço ao Consumidor, o INPC, seja adotado anualmente para o reajuste das aposentadorias.
1: Hildo Rocha garante que a proposta não compromete o equilíbrio da Previdência, uma vez que há mais contribuintes do que beneficiários. Ele acredita que o combate às fraudes e às aposentadorias irregulares também é fundamental para evitar prejuízos ao sistema previdenciário.
2: Eunice Oliveira, do MDB do Ceará, apoia a votação do projeto que regulamenta a aposentadoria especial para os agentes comunitários de saúde e de combate às endemias. Pelo texto, mulheres poderão se aposentar aos 50 anos e homens aos 52, desde que comprovem no mínimo 20 anos de atuação.
1: Eunice Oliveira explica que a votação é necessária para dar efetividade a um direito já previsto na Constituição, mas que ainda depende de lei complementar para valer. De acordo com o parlamentar, a medida faz justiça a profissionais que atuam na linha de frente da saúde pública.
2: Termina agora esta edição especial do Jornal Câmara dos Deputados, produzida e apresentada pela Rádio Câmara de Brasília, em parceria com a Rádio Câmara Salvador, integrante da Rede Câmara de Rádio.
1: Eu agradeço ao Samuel e a toda a equipe da Câmara de Vereadores de Salvador pelo excelente trabalho conjunto.
2: Obrigado à Câmara dos Deputados por esta oportunidade. Este programa teve trabalhos técnicos de Wellington Teles e apresentação de Samuel Barbosa e Márcio Aquiles Sardi. Boa noite.
1: Muito boa noite. O Jornal Câmara dos Deputados volta amanhã. Você fica agora com o Minuto do TCU.
3: Minuto do TCU.
4: O Tribunal de Contas da União vai ouvir povos indígenas da Amazônia para conhecer os principais desafios enfrentados pelas comunidades.

0: gente até tenta seguir em frente, mas quando o coração já tem dono, a gente fica preso.
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0: Sou Adriana Leite. 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
1: Aí, Júnior, o que será que tinha naquele áudio, hein, meu irmão?
2: César, eu também quero saber, viu?

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0: Fui lá e traumatizei. Pronto, descobrimos como o inseguro nasce.
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